Aí você curtiu o som da Pitty. Agora nós vamos curtir aqui no Pop Brasil, Charlie Brown Jr.

melhor do pop rock nacional rola aqui no nosso Pop Brasil. Você curtindo comigo, Jean Carlos, os sucessos das maiores bandas e artistas nacionais no segmento pop rock, aqui no nosso Pop Brasil.

Finalizando o Pop Brasil de hoje, o melhor do pop rock nacional tocou no seu rádio, na minha companhia. Foi um prazer enorme estar contigo, ó. Um grande abraço do amigo Jean Carlos. Até o próximo programa, gente. Até mais.

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Já estamos de volta com o Pop Brasil, melhor do pop rock nacional, aqui no Som da Sua Rádio, na apresentação do teu amigo Jean Carlos. Vamos curtir mais sucesso aqui no nosso Pop Brasil.

melhor do pop rock nacional rola aqui no nosso Pop Brasil. Você curtindo comigo, Jean Carlos, os sucessos das maiores bandas e artistas nacionais no segmento pop rock, aqui no nosso Pop Brasil.

O nosso Pop Brasil de hoje vai ficando por aqui, agradecendo a sua audiência e a sua companhia. Desde já, o meu muito obrigado por ter passado essa hora completa com a gente. Um abraço do amigo Jean Carlos. Até o próximo programa. Até mais, gente.

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Estamos de volta com o Pop Brasil, o melhor do pop rock nacional, tocando no seu rádio, espaço garantido para o melhor do rock brasileiro, pop rock brasileiro, tocando aqui no Som da Melhor. Vamos lá, vamos curtir mais sucesso no nosso Pop Brasil.

Aí você está curtindo aqui no som da melhor programação do seu rádio, o programa Pop Brasil, rolando o melhor do pop rock nacional, na apresentação do teu amigo Jean Carlos. Vamos lá, vamos conferir. Tem mais pop rock tocando pra você. É o Pop Brasil no ar.

0: O programa Pop Brasil faz uma pequena pausa, um pequeno intervalo e eu volto já já com mais um bloco e, é claro, com muito mais sucessos para você com o melhor do pop rock nacional. Não sai daí, hein? Volto rapidinho, rapidinho.
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Alô, alô, você que se liga aqui no Som da Melhor, tudo bem com você? Tudo na ordem? Tudo tranquilo? Eu sou o Jean Carlos, estou chegando agora com o melhor do pop rock nacional. É isso, tá começando o nosso Pop Brasil!

Você está curtindo o Pop Brasil, o melhor do pop rock nacional. Você confere por aqui as bandas, os artistas de renome nacional, aquelas conhecidas, as clássicas, aquelas nem tão conhecidas, rolando aqui no Pop Brasil. Vamos conferir.

0: Ok, você está curtindo o Pop Brasil. Vou fazer uma pequena paradinha por aqui, mas volto já já com mais um bloco e, é claro, nesse mesmo clima de sucesso com o melhor do pop rock nacional, tá certo? Tá combinado? Não mexe na sintonia. Volto já já.
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Alô, galera bonita, ligada aqui no som da melhor, na melhor programação do seu rádio. Tudo bem com você? Olha, tá começando agora mais um programa Pop Brasil. Nós vamos curtir, nessa hora que segue, o melhor do pop rock nacional. E aí, tá afim? Vamos lá, tá no ar o nosso Pop

O pop rock nacional tem seu espaço garantido aqui na nossa programação, aqui com o nosso Pop Brasil. E é claro, eu, Jean Carlos, quero te abraçar e te agradecer pela tua audiência. Vamos lá, vamos curtir mais pop rock com o nosso Pop Brasil.

0: Já já tem mais um bloco do nosso Pop Brasil, você curtindo com a gente aqui na melhor programação, melhor do pop rock nacional. Não sai daí, não mexe na sintonia. Volto já já com mais um bloco.
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E já voltamos com o Pop Brasil, rolando por aqui em uma hora de muito sucesso, o melhor do pop rock nacional, aqui é claro, na programação Líder em Audiência. E vamos que vamos de sucesso!

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O som que é pop rola aqui no nosso Pop Brasil, o pop rock nacional. O melhor do pop rock nacional, tocando aqui na melhor programação do seu rádio comigo, Jean Carlos, que dedico para você mais um sucesso. Vamos curtir.

0: Já já tem mais um bloco do nosso Pop Brasil, você curtindo com a gente aqui na melhor programação, o melhor do pop rock nacional. Não sai daí, não mexe na sintonia. Volto já já com mais um bloco.
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já estamos de volta com o Pop Brasil, melhor do pop rock nacional, aqui no Som da Sua Rádio, na apresentação do teu amigo Jean Carlos. Vamos curtir mais sucesso aqui no nosso Pop Brasil.

Aí você curtiu o som da Pitty. Agora nós vamos curtir aqui no Pop Brasil, Charlie Brown Jr.

O melhor do pop rock nacional rola aqui no nosso Pop Brasil, você curtindo comigo e Jean Carlos os sucessos das maiores bandas e artistas nacionais no segmento pop rock, aqui no nosso Pop Brasil.

Finalizando o Pop Brasil de hoje, o melhor do pop rock nacional tocou no seu rádio, na minha companhia. Foi um prazer enorme estar contigo, ó. Um grande abraço do amigo Jean Carlos. Até o próximo programa, gente. Até mais.

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Já estamos de volta com o Pop Brasil, melhor do pop rock nacional, aqui no Som da Sua Rádio, na apresentação do teu amigo Jean Carlos. Vamos curtir mais sucesso aqui no nosso Pop Brasil.

melhor do pop rock nacional rola aqui no nosso Pop Brasil. Você curtindo comigo, Jean Carlos, os sucessos das maiores bandas e artistas nacionais no segmento pop rock, aqui no nosso Pop Brasil.

O nosso Pop Brasil de hoje vai ficando por aqui, agradecendo a sua audiência e a sua companhia. Desde já, o meu muito obrigado por ter passado essa hora completa com a gente. Um abraço do amigo Jean Carlos. Até o próximo programa. Até mais, gente.

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É isso aí, já estamos de volta com o Pop Brasil, o melhor do pop rock nacional, tocando no seu rádio, espaço garantido para o melhor do rock brasileiro, o pop rock brasileiro, tocando aqui no Som da Melhor. Vamos lá, vamos curtir mais sucesso no nosso Pop Brasil.

Aí você está curtindo aqui no som da melhor programação do seu rádio, o programa Pop Brasil, rolando o melhor do pop rock nacional, na apresentação do teu amigo Jean Carlos. Vamos lá, vamos conferir. Tem mais pop rock tocando pra você. É o Pop Brasil no ar.

0: O programa Pop Brasil faz uma pequena pausa, um pequeno intervalo e eu volto já já com mais um bloco e, é claro, com muito mais sucessos pra você com o melhor do pop rock nacional. Não sai daí, hein? Volto rapidinho, rapidinho.
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Alô, alô, você que se liga aqui no Som da Melhor, tudo bem com você? Tudo na ordem? Tudo tranquilo? Eu sou o Jean Carlos, estou chegando agora com o melhor do pop rock nacional. É isso, tá começando o nosso Pop Brasil!

Você está curtindo o Pop Brasil, melhor do pop rock nacional. Você confere por aqui as bandas, os artistas de renome nacional, aquelas conhecidas, as clássicas, aquelas nem tão conhecidas, rolando aqui no Pop Brasil. Vamos conferir.

0: Ok, você está curtindo o Pop Brasil. Vou fazer uma pequena paradinha por aqui, mas volto já já com mais um bloco e, é claro, nesse mesmo clima de sucesso com o melhor do pop rock nacional, tá certo? Tá combinado? Não mexe a sintonia. Volto já já.
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Alô, galera bonita, ligada aqui no som da melhor, na melhor programação do seu rádio. Tudo bem com você? Olha, tá começando agora mais um programa Pop Brasil. Nós vamos curtir, nesta hora que segue, o melhor do pop rock nacional. E aí, tá afim? Vamos lá, tá no ar o nosso Pop Brasil.

Alô, galera bonita, ligada aqui no som da melhor, na melhor programação do seu rádio. Tudo bem com você? Olha, tá começando agora mais um programa Pop Brasil.

O Pop Rock Nacional tem seu espaço garantido aqui na nossa programação, aqui com o nosso Pop Brasil. E é claro, eu, Jean Carlos, quero te abraçar e te agradecer pela tua audiência. Vamos lá, vamos curtir mais Pop Rock com o nosso Pop Brasil.

0: Já já tem mais um bloco do nosso Pop Brasil, você curtindo com a gente aqui na melhor programação, melhor do pop rock nacional. Não sai daí, não mexe na sintonia. Volto já já com mais um bloco.
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E já voltamos com o Pop Brasil, rolando por aqui em uma hora de muito sucesso, o melhor do pop rock nacional, aqui é claro, na programação Líder em Audiência. E vamos que vamos de sucesso!

O som que é pop rola aqui no nosso Pop Brasil, o pop rock nacional. O melhor do pop rock nacional, tocando aqui na melhor programação do seu rádio comigo, Jean Carlos, que dedico para você mais um sucesso. Vamos curtir.

0: Já já tem mais um bloco do nosso Pop Brasil, você curtindo com a gente aqui na melhor programação, melhor do pop rock nacional. Não sai daí, não mexe na sintonia. Volto já já com mais um bloco.
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Já estamos de volta com o Pop Brasil, melhor do pop rock nacional, aqui no Som da Sua Rádio, na apresentação do teu amigo Jean Carlos. Vamos curtir mais sucesso aqui no nosso Pop Brasil.

Aí você curtiu o som da Pitty. Agora nós vamos curtir aqui no Pop Brasil, Charlie Brown Jr.

melhor do pop rock nacional rola aqui no nosso Pop Brasil. Você curtindo comigo, Jean Carlos, os sucessos das maiores bandas e artistas nacionais no segmento pop rock, aqui no nosso Pop Brasil.

Finalizando o Pop Brasil de hoje, o melhor do pop rock nacional tocou no seu rádio. Na minha companhia, foi um prazer enorme estar contigo. Ó, um grande abraço do amigo Jean Carlos. Até o próximo programa, gente. Até mais.

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Já estamos de volta com o Pop Brasil, melhor do pop rock nacional, aqui no som da sua rádio, na apresentação do teu amigo Jean Carlos. Vamos curtir mais sucesso aqui no nosso Pop Brasil.

melhor do pop rock nacional rola aqui no nosso Pop Brasil. Você curtindo comigo, Jean Carlos, os sucessos das maiores bandas e artistas nacionais no segmento pop rock, aqui no nosso Pop Brasil.

O nosso Pop Brasil de hoje vai ficando por aqui, agradecendo a sua audiência, a sua companhia. Desde já, o meu muito obrigado por ter passado essa hora completa com a gente. Um abraço do amigo Jean Carlos. Até o próximo programa. Até mais, gente.

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É isso aí, já estamos de volta com o Pop Brasil, melhor do pop rock nacional, tocando no seu rádio, espaço garantido para o melhor do rock brasileiro, pop rock brasileiro, tocando aqui o som da melhor. Vamos lá, vamos curtir mais sucesso no nosso Pop Brasil.

Aí você está curtindo aqui no som da melhor programação do seu rádio, o programa Pop Brasil, rolando o melhor do pop rock nacional, na apresentação do teu amigo Jean Carlos. Vamos lá, vamos conferir. Tem mais pop rock tocando pra você. É o Pop Brasil no ar.

0: com muito mais sucessos pra você, com o melhor do pop rock nacional. Não sai daí, hein? Volto rapidinho, rapidinho.
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0: Alô, alô, você que se liga aqui no Som da Melhor, tudo bem com você? Tudo na ordem? Tudo tranquilo? Eu sou o Jean Carlos, estou chegando agora com o melhor do pop rock nacional. É isso, tá começando o nosso Pop Brasil.
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Você está curtindo o Pop Brasil, melhor do pop rock nacional. Você confere por aqui as bandas, os artistas de renome nacional, aquelas conhecidas, as clássicas, aquelas nem tão conhecidas, rolando aqui no Pop Brasil. Vamos conferir.

0: Ok, você está curtindo o Pop Brasil, vou fazer uma pequena paradinha por aqui, mas volto já já com mais um bloco e, é claro, nesse mesmo clima de sucesso, com o melhor do pop rock nacional, tá certo? Tá combinado? Não mexe na sintonia, volto já já.
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Ô, galera bonita ligada aqui no som da melhor, na melhor programação do seu rádio. Tudo bem com você? Olha, tá começando agora mais um programa Pop Brasil. Nós vamos curtir, nessa hora que segue, o melhor do pop rock nacional. E aí, tá afim? Vamos lá, tá no ar o nosso Pop.

O pop rock nacional tem seu espaço garantido aqui na nossa programação, aqui com o nosso Pop Brasil. E é claro, eu, Jean Carlos, quero te abraçar e te agradecer pela tua audiência. Vamos lá, vamos curtir mais pop rock com o nosso Pop Brasil.

Já já tem mais um bloco do nosso Pop Brasil, você curtindo com a gente aqui na melhor programação, melhor do pop rock nacional. Não sai daí, não mexe na sintonia. Volto já já com mais um bloco.

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E já voltamos com o Pop Brasil, rolando por aqui em uma hora de muito sucesso, o melhor do pop rock nacional, aqui é claro, na programação Líder em Audiência. E vamos que vamos de sucesso!

O som que é pop rola aqui no nosso Pop Brasil, o pop rock nacional. O melhor do pop rock nacional, tocando aqui na melhor programação do seu rádio comigo, Jean Carlos, que dedico para você mais um sucesso. Vamos curtir.

0: Já já tem mais um bloco do nosso Pop Brasil, você curtindo com a gente aqui na melhor programação, melhor do pop rock nacional. Não sai daí, não mexe na sintonia. Volto já já com mais um bloco.
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Já estamos de volta com o Pop Brasil, melhor do pop rock nacional, aqui no Som da Sua Rádio, na apresentação do teu amigo Jean Carlos. Vamos curtir mais sucesso aqui no nosso Pop Brasil.

Aí você curtiu o som da Pitty. Agora nós vamos curtir aqui no Pop Brasil, Charlie Brown Jr.

O melhor do pop rock nacional rola aqui no nosso Pop Brasil. Você curtindo comigo, Jean Carlos, os sucessos das maiores bandas e artistas nacionais no segmento pop rock, aqui no nosso Pop Brasil.

Finalizando o Pop Brasil de hoje, o melhor do pop rock nacional tocou no seu rádio. Na minha companhia, foi um prazer enorme estar contigo. Ó, um grande abraço do amigo Jean Carlos. Até o próximo programa, gente. Até mais.

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Já estamos de volta com o Pop Brasil, melhor do pop rock nacional, aqui no som da sua rádio, na apresentação do teu amigo Jean Carlos. Vamos curtir mais sucesso aqui no nosso Pop Brasil.

melhor do pop rock nacional rola aqui no nosso Pop Brasil. Você curtindo comigo, Jean Carlos, os sucessos das maiores bandas e artistas nacionais no segmento pop rock, aqui no nosso Pop Brasil.

O nosso Pop Brasil de hoje vai ficando por aqui, agradecendo a sua audiência e a sua companhia. Desde já, o meu muito obrigado por ter passado essa hora completa com a gente. Um abraço do amigo Jean Carlos. Até o próximo programa. Até mais, gente.

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É isso aí, já estamos de volta com o Pop Brasil, o melhor do pop rock nacional, tocando no seu rádio, espaço garantido para o melhor do rock brasileiro, o pop rock brasileiro, tocando aqui o som da melhor. Vamos lá, vamos curtir mais sucesso no nosso Pop Brasil.

Aí você está curtindo aqui no som da melhor programação do seu rádio, o programa Pop Brasil, rolando o melhor do pop rock nacional, na apresentação do teu amigo Jean Carlos. Vamos lá, vamos conferir. Tem mais pop rock tocando pra você. É o Pop Brasil no ar.

0: O programa Pop Brasil faz uma pequena pausa, um pequeno intervalo e eu volto já já com mais um bloco e, é claro, com muito mais sucessos pra você com o melhor do pop rock nacional. Não sai daí, hein? Volto rapidinho, rapidinho.
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0: Alô, alô, você que se liga aqui no Som da Melhor, tudo bem com você? Tudo na ordem? Tudo tranquilo? Eu sou o Jean Carlos, estou chegando agora com o melhor do pop rock nacional. É isso, tá começando o nosso Pop Brasil.
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Você está curtindo o Pop Brasil, melhor do pop rock nacional. Você confere por aqui as bandas, os artistas de renome nacional, aquelas conhecidas, as clássicas, aquelas nem tão conhecidas, rolando aqui no Pop Brasil. Vamos conferir.

0: Ok, você está curtindo o Pop Brasil. Vou fazer uma pequena paradinha por aqui, mas volto já já com mais um bloco e, é claro, nesse mesmo clima de sucesso com o melhor do pop rock nacional, tá certo? Tá combinado? Não mexe na sintonia. Volto já já.
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Alô, galera bonita, ligada aqui no som da melhor, na melhor programação do seu rádio. Tudo bem com você? Olha, tá começando agora mais um programa Pop Brasil. Nós vamos curtir, nessa hora que segue, o melhor do pop rock nacional. E aí, tá afim? Vamos lá, tá no ar o nosso Pop

O pop rock nacional tem seu espaço garantido aqui na nossa programação, aqui com o nosso Pop Brasil. E é claro, eu, Jean Carlos, quero te abraçar e te agradecer pela tua audiência. Vamos lá, vamos curtir mais pop rock com o nosso Pop Brasil.

0: Já já tem mais um bloco do nosso Pop Brasil, você curtindo com a gente aqui na melhor programação, melhor do pop rock nacional. Não sai daí, não mexe na sintonia. Volto já já com mais um bloco.
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E já voltamos com o Pop Brasil, rolando por aqui em uma hora de muito sucesso, o melhor do pop rock nacional, aqui é claro, na programação Líder em Audiência. E vamos que vamos de sucesso!

O som que é pop rola aqui no nosso Pop Brasil, o pop rock nacional. O melhor do pop rock nacional, tocando aqui na melhor programação do seu rádio comigo, Jean Carlos, que dedico para você mais um sucesso. Vamos curtir.

0: Já já tem mais um bloco do nosso Pop Brasil, você curtindo com a gente aqui na melhor programação, melhor do pop rock nacional. Não sai daí, não mexe na sintonia. Volto já já com mais um bloco.
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Já estamos de volta com o Pop Brasil, melhor do pop rock nacional, aqui no Som da Sua Rádio, na apresentação do teu amigo Jean Carlos. Vamos curtir mais sucesso aqui no nosso Pop Brasil.

Aí você curtiu o som da Pitty. Agora nós vamos curtir aqui no Pop Brasil, Charlie Brown Jr.

melhor do pop rock nacional rola aqui no nosso Pop Brasil. Você curtindo comigo, Jean Carlos, os sucessos das maiores bandas e artistas nacionais no segmento pop rock, aqui no nosso Pop Brasil.

Finalizando o Pop Brasil de hoje, o melhor do pop rock nacional tocou no seu rádio, na minha companhia. Foi um prazer enorme estar contigo, ó. Um grande abraço do amigo Jean Carlos. Até o próximo programa, gente. Até mais.

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Já estamos de volta com o Pop Brasil, melhor do pop rock nacional, aqui no Som da Sua Rádio, na apresentação do teu amigo Jean Carlos. Vamos curtir mais sucesso aqui no nosso Pop Brasil.

melhor do pop rock nacional rola aqui no nosso Pop Brasil. Você curtindo comigo, Jean Carlos, os sucessos das maiores bandas e artistas nacionais no segmento pop rock, aqui no nosso Pop Brasil.

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É isso aí, já estamos de volta com o Pop Brasil, o melhor do pop rock nacional, tocando no seu rádio, espaço garantido para o melhor do rock brasileiro, pop rock brasileiro, tocando aqui o som do melhor. Vamos lá, vamos curtir mais sucesso no nosso Pop Brasil.

0: desafio.
1: Aí você está curtindo aqui no som da melhor programação do seu rádio, o programa Pop Brasil, rolando o melhor do pop rock nacional, na apresentação do teu amigo Jean Carlos. Vamos lá, vamos conferir. Tem mais pop rock tocando pra você. É o Pop Brasil no ar.

0: O programa Pop Brasil faz uma pequena pausa, um pequeno intervalo e eu volto já já com mais um bloco e, é claro, com muito mais sucessos para você com o melhor do pop rock nacional. Não sai daí, hein? Volto rapidinho, rapidinho.
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Alô, alô, você que se liga aqui no Som da Melhor, tudo bem com você? Tudo na ordem? Tudo tranquilo? Eu sou o Jean Carlos, estou chegando agora com o melhor do pop rock nacional. É isso, tá começando o nosso Pop Brasil!

Você está curtindo o Pop Brasil, o melhor do pop rock nacional. Você confere por aqui as bandas, os artistas de renome nacional, aquelas conhecidas, as clássicas, aquelas nem tão conhecidas, rolando aqui no Pop Brasil. Vamos conferir.

0: Ok, você está curtindo o Pop Brasil, vou fazer uma pequena paradinha por aqui, mas volto já já com mais um bloco e, é claro, nesse mesmo clima de sucesso, com o melhor do pop rock nacional, tá certo? Tá combinado? Não mexe na sintonia, volto já já.
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Alô, galera bonita, ligada aqui no som da melhor, na melhor programação do seu rádio. Tudo bem com você? Olha, tá começando agora mais um programa Pop Brasil. Nós vamos curtir, nessa hora que segue, o melhor do pop rock nacional. E aí, tá afim? Vamos lá, tá no ar o nosso Pop

O pop rock nacional tem seu espaço garantido aqui na nossa programação, aqui com o nosso Pop Brasil. E é claro, eu, Jean Carlos, quero te abraçar e te agradecer pela tua audiência. Vamos lá, vamos curtir mais pop rock com o nosso Pop Brasil.

0: Já já tem mais um bloco do nosso Pop Brasil, você curtindo com a gente aqui na melhor programação, o melhor do pop rock nacional. Não sai daí, não mexe na sintonia. Volto já já com mais um bloco.
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2: Muito bem, a partir de agora está no ar o Jornal Rádio News. Informação em primeiro lugar. Brasil e o mundo passam aqui na sua rádio favorita. Sejam bem-vindos.
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3: Previsão do tempo para terça-feira, 26 de maio de 2026. Região Centro-Oeste. Em Brasília, capital federal, o dia vai ser de céu com muitas nuvens, mas sem chuva. Os termômetros registram mínima de 17, máxima de 26 graus. A umidade relativa do ar gira em torno de 85% a 40%. Em Cuiabá, Mato Grosso, a terça-feira vai ser de céu com muitas nuvens. A temperatura mínima é de 22 e a máxima de 33 graus. A umidade relativa do ar é de 70% a 40%. Região Nordeste, Maceió, Alagoas, vai ter uma terça-feira de céu encoberto com possibilidade de chuva isolada. A temperatura mínima é de 25 graus e a máxima de 29 graus. Umidade relativa do ar vai de 90% a 60%. Brejo da Madre de Deus, Pernambuco, festeja aniversário com o céu repleto de nuvens. Temperatura mínima é de 19 e a máxima de 29 graus. Umidade do ar varia de 100% a 45%. Região Norte. Em Manaus, Amazonas, o dia vai ser de céu com muitas nuvens e pancadas de chuva e trovoadas isoladas. Temperatura mínima de 24, a máxima

0: Acima de 30 graus, umidade do ar é de 94% a 74%. Tupirama, Tocantins, comemora aniversário nesta terça-feira, sob um céu de muitas nuvens. A temperatura mínima é de 21, a máxima de 30, umidade do ar é de 94% a 74%. Tupirama, Tocantins, comemora aniversário nesta terça-feira, sob um céu de muitas nuvens. A temperatura mínima é de 21, a máxima de 35 graus, umidade relativa do ar é de 70% a 30%. Região Sudeste. Em São Paulo, capital, a previsão é de céu com muitas nuvens e possibilidade de chuva isolada. Os termômetros registram mínima de 15 e máxima de 25 graus. Umidade relativa do ar vai de 100 a 50%. Maricá, Rio de Janeiro, celebra mais um ano de fundação com muitas nuvens, com pancadas de chuva e trovoadas isoladas. Temperatura mínima é de 19 e a máxima de 27 graus. Umidade relativa do ar é de 90 a 50%. Região Sul, em Curitiba, Paraná, o dia vai ser de céu com muitas nuvens e pancadas de chuva e trovoadas isoladas. Termômetros registram mínima de 13 e a máxima de 20 graus. Umidade relativa do ar oscila entre 100 e 70%. Uruçanga, Santa Catarina, sopra velhinhas com céu repleto de nuvens e pancadas de chuva e trovoadas isoladas. Os termômetros registram mínima de 15, máxima de 22 graus e a umidade relativa do ar fica entre 100 e 70%. Você ouviu a previsão do tempo para terça-feira, 26 de maio de 2026, com informações do IBGE, cidades e do Instituto Nacional de Meteorologia, IMET.
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2: A crise do Banco Master não colocou em risco o sistema financeiro nacional, segundo o Banco Central, que divulgou o relatório nesta segunda-feira. De acordo com o documento, não há risco relevante.
3: É motorista de aplicativo, ele é boto durante tentativa de assalto lá no Recife. Dois homens são presos pelo porte ilegal de arma de fogo no sertão de Pernambuco. PM apreende 4 quilogramas de maconha durante a operação em Paulista. Polícia Militar apreende drogas e prende 3 suspeitos durante a operação em Jaboatão. Discussão termina com homem assassinado a facadas em Taquaritinga do Norte. E uma mulher é presa após confessar homicídio em Cabrobó. Mulher é presa após confessar homicídio praticado por ela em Cabrobó.
4: Que?
3: Essas e muitas outras estão da violência pernambucana. Serão detalhadas ao longo deste programa Combate 79, 7 horas a mais de 9 minutos. E aí, portanto, a informação da hora certa. Aí pra você, trabalhador. E aí pra você, trabalhadora do meu Brasil.
5: Brasil!
3: Canal aberto, linha aberta. Vamos até a pauta deste programa Combate para hoje. A participação do repórter de Pernambuco, Adielson Galvão. E atenção para suas manchetes. Homem foi assassinado na zona rural de Mimirim. Mototaxista foi assassinado a tiros na zona rural de Surubim. E direto de Bezerros, repórter de Bezerros traz a seguinte informação. 3 homens foram assassinados dentro de uma casa lá em Bezerros. E ainda direto de Bezerros, mulher foi vítima de tentativa de homicídio em Bezerros. Essas estão sob a responsabilidade do repórter de Pernambuco, Adielson Galvão, e duas reportagens que foram feitas pela própria reportagem lá de Bezerros. Detalhes daqui a pouco, tão somente para você, meu caro ouvinte. E ainda giro de notícias. Agência Rádio Web Brasília aquece Balog. Ela traz o seguinte destaque: fim da escala 6x1 prevê 2 folgas e redução da jornada para 40 horas. E ainda direto

0: agência Rádio Web, o repórter Ibson Gomes. Painel permite comparar cachês pagos a artistas nos últimos anos. O Ibson Gomes vem trazendo esse destaque que é de suma importância para a comunidade brasileira. Painel permite comparar cachês pagos a artistas nos últimos anos. E ainda, canal aberto, linha aberta. Linha aberta, canal aberto. Tá na pauta, tá na lupa. Tá na lupa, tá na pauta. Direto do blog do jornalista Carlos Eugênio. Ele publica e a gente repercute. E atenção, Tribunal de Contas aponta falhas no atendimento a pessoas com autismo lá em São João e determina medidas corretivas. Presta atenção, senhores, Tribunal de Contas aponta falhas no atendimento a pessoas com autismo lá em São João e determina medidas corretivas. Detalhes a qualquer momento. E atenção, Garanhões, atenção, Garanhões, promotor apura precariedade e abandono das estradas rurais em Garanhões. Processo que busca obrigar a prefeitura a executar manutenção tramita na justiça desde o ano de 23. Tramita na justiça desde o ano de 23. E agora o Ministério Público entra neste caso para apurar precariedade e abandono das estradas rurais em Garanhões. Já existe um processo tramitando neste sentido na justiça desde o ano de 23. E atenção, canal aberto, linha aberta, promotor de justiça investiga cobrança indevida em farmácia credenciada ao programa Farmácia Popular. Procon é notificado para atuar neste caso. Detalhes a qualquer momento. E atenção, canal aberto, linha aberta. Após suspensão parcial pelo Tribunal de Contas, Prefeitura de Garanhões revoga a licitação de 5,1 milhões para estrutura de eventos. Presta atenção, senhores, após suspensão parcial pelo Tribunal de Contas de Pernambuco, a Prefeitura de Garanhões revoga a licitação de 5,1 milhões para a estrutura de eventos. Essas e muitas outras já estão neste programa Combate, maior porta-voz do rádio pernambucano. Daqui a pouco, Luiz Sebastião de Andrade, segundo ele, trazendo as broncas da cidade. Este, portanto, é o meu, é o seu e é o nosso programa Combate, maior porta-voz do rádio pernambucano. Daqui a pouco, Helenivaldo Pereira, direto de Caruaru, trazendo balanço policial. Verdade. 7:15, 7:15, canal aberto, linha Brasil aberta para o repórter Adielson Galvão. Homem foi assassinado na zona rural de Mimiri. Alô, repórter. Alô, você. Primeira participação do dia. Detona, amigo. Detona, amigo.
1: Adielson Galvão, o repórter de Pernambuco.
2: Por volta das 7 horas da noite, um crime de morte foi cometido na Agrovila 4, que fica na área rural lá da cidade de Bimirim. A vítima, o Maurício Monteiro da Silva, tinha 37 anos de idade.

0: tô aqui com o Jailson Monteiro, irmão da vítima, Jailson. Como foi que tudo aconteceu, amigo?
1: Rapaz, eu cheguei em casa ontem, eu tava no trabalho, ele ligou pra mim, a gente conversou, ele tava alegre, né? Brincando comigo, me chamou pra ir pra lá esse final de semana. Aí, quando foi à noite, aconteceu essa fatalidade.
0: Você não mora lá em Bimirim, não, né?
1: Moro em Buíque.
0: Mas é natural de Bimirim?
1: Não, sou de Buíque.
0: Ah, e ele também? Ele era natural de Buíque?
1: Mora mais minha mãe.
0: Mas ele nasceu lá em Buíque ou nasceu lá em Bimirim?
1: Buíque.
0: Buíque. Mas foi morar lá justamente porque sua mãe reside lá em Bimirim, né?
1: Não, ele foi a trabalho, né? Uhum. Aí gostou e ficou lá. E depois minha mãe foi pra lá, tá ele.
0: Ô, Jailson, te disseram como foi que tudo aconteceu, amigo?
1: Rapaz, eu cheguei lá, já tinha removido o corpo, aí ninguém disse nada, cara. Quando eu cheguei, já não tinha mais ninguém.
0: E qual o cenário que você se deparou quando foi lá pra Agrovila 4, lá em Bimirim? Como foi? Ele foi morto em via pública?
1: Não, na porta de casa. Porta de casa. Saiu pra urinar e acabou. Parece que já tava tendo a tucaia já.
0: Ô, cara, e claro, não é algo corriqueiro, o cara se envolver numa confusão e chegar e se abrir para o irmão, mas ele chegou a falar alguma coisa para você, pelo menos para dar um norte da investigação de como o crime aconteceu, alguma desavença, de repente, algum desentendimento com alguém?
1: Quando eu viajava para lá, ele nunca me falou nada de briga com ninguém, dessa parte eu nunca soube nada, da parte dele não, nunca me contou nada.
0: E a propósito, Jailson, o que é que tu imagina, né, que tá por trás do assassinato do teu irmão? Que ele foi assassinado, é fato, e que não foi um crime por engano, ele foi morto na porta de casa, né, pelo menos isso não tem como a gente ver de modo diferente, mas o que é que tu imagina que motivou o assassinato do teu irmão?
1: Tudo indica, podia ser uma discussão, né, que já puder ter num bebedeira, né? Eu acho que o relato da minha parte pode ter sido isso, né? Causou a morte dele, né?
0: Ele bebia, tomava uma final
1: tomava,
0: de semana?
1: Tomava, tomava.
0: Mas quando bebia, era de aprontar, era de...
1: Não, bebia em casa.
0: Ah, em casa, então, no máximo o cara arruma uma confusão com a companheira, né?
1: É, mas é solteiro. Uhum. Tinha um filho dele, o menininho, acho que tá com uns 4 anos. E aconteceu isso, bebi em casa, ligava o somzinho dele, de boa.
0: E há quanto tempo ele estava residindo lá em Bimirim?
1: Eu acho que mais ou menos está com uns 13 anos já.
0: É um tempo bom, né, para você pelo menos firmar ali um ciclo de amizade e tal.
1: É, os 13 anos, conhece, é bem conhecido. Uhum. Bem conhecido lá, morou muito tempo também, né?
0: É, você mora em Buíque, né, veio para cá, pro IML de Caruaru, para onde o corpo foi encaminhado. Daqui a pouco o corpo vai estar sendo liberado. Já há um consenso da família... Onde vai ser velado, onde vai ser sepultado, se na terra natal dele, lá em Buíque, ou lá em Bimirim, onde ele já residia há 13 anos?
1: Não, vai ser em Buíque. Buíque, que a família da gente é toda de lá, né?
0: De que região lá de Buíque?
1: É, Sítio Mulungu.
0: Aí vai ser velado e sepultado lá?
1: É, vai sair de lá o cortejo para a cidade de Buíque.
0: Nosso sentimento de pesar a você e a toda a família, viu, amigo?
1: Obrigado, eu que agradeço, cara.
0: Ok, tá aí, né, gente? O irmão do Jailson, né, o Maurício Monteiro da Silva, rapaz de 37 anos de idade, que era natural de Buíque e que foi assassinado lá em Bimirim, onde estava residindo há 13 anos. Repórter Adielson Galvão.
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0: 7:21. 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
4: 7:25.
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5: 7:28.
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1: Avante para a estabilidade financeira.
2: Está aqui no Agreste Alerta. Descaso. Moradores e motoristas pedem manutenção urgente na entrada da rua Paulo Afonso, bairro São José, aqui em Garanhões. E atenção, olha a bronca. Moradores da rua Paulo Afonso, localizada ali no bairro São José, em Garanhões, estão denunciando o estado de abandono da entrada da via, que atualmente se encontra tomada por buracos e grandes crateras, dificultando o acesso de veículos e colocando em risco a segurança de pedestres que trafegam também diariamente pelo local. Segundo os moradores, a situação tem causado transtornos constantes, principalmente para motoristas de aplicativos, entregadores e moradores que precisam utilizar a rua todos os dias. De acordo com os relatos, em períodos de chuva, a situação se agrava ainda mais, aumentando o risco de acidentes e danos aos veículos. Além da dificuldade de tráfego, pedestres também enfrentam perigo ao passar pela entrada da via, já que o acesso irregular e os enormes buracos podem provocar quedas, principalmente de idosos, crianças e motociclistas. A população pede à Prefeitura de Garanhões, através da Secretaria de Obras, realize com urgência serviços de recuperação e manutenção da entrada da rua Paulo Afonso, garantindo mais segurança e melhores condições de acesso para quem mora e circula pela localidade. Moradores afirmam que aguardam uma solução antes que acidentes venham a acontecer naquela região, naquela localidade. Eis aí, portanto, Prefeitura, a agonia do nosso povo, a agonia da nossa gente.

Atenção, prefeitura! Eis aí, portanto, a agonia do nosso povo e a agonia da nossa gente. E atenção, canal aberto, linha aberta, mais reclamação da sociedade. Desta vez, moradores da Coab 3 cobram providências para esgoto a céu aberto em Garanhões. Mais reclamação da sociedade. Desta vez, moradores da Coab 3 cobram providências para esgoto a céu aberto em Garanhões. E atenção, moradores da rua Frei Damião, ali no bairro Coab 3 em Garanhões, denunciaram da manhã da segunda-feira, portanto ontem dia 25, a situação de transtorno enfrentado devido a galerias entupidas no local. A denúncia foi recebida pelo portal Agreste Alerta na manhã de ontem. Segundo os relatos enviados à reportagem, o problema estaria causando o transbordamento de esgoto a céu aberto, trazendo diversos prejuízos para as famílias da área. De acordo com uma denúncia, a situação tem afetado principalmente os idosos e crianças, além de provocar o aumento de muriçocas, baratas e outros tipos de insetos. Abre aspas, estamos pedindo socorro, porque a situação está muito difícil. O esgoto está correndo a céu aberto, o mau cheiro é constante e as muriçocas tomaram conta. Tem idosos, tem crianças sofrendo com isso diariamente. Precisamos de uma providência urgente, relatou uma moradora da localidade. Os moradores pedem que a Secretaria de Obras de Garanhões solicite a Compesa a desobstrução das galerias para solucionar o problema enfrentado pela comunidade. Eu não sei se a desobstrução de galerias é de responsabilidade da Compesa. Eu quero crer que seja da Prefeitura, da Secretaria de Obras, seja essa também a sua missão em desobstruir galerias que estão entupidas aqui na cidade. Me foge a convicção de que a Compesa seria responsável. Ah, me foge essa convicção. Eu quero crer que a responsabilidade maior é da Prefeitura de Garanhões, em nome da sua Secretaria de Obras e Serviços Públicos. E atenção, a reportagem do Agreste Alerta deixa o espaço aberto para que a Secretaria de Obras de Garanhões e a Compesa possam se pronunciar sobre a situação denunciada pelos moradores. A situação é crítica, na Coab 3, como também a situação é bastante crítica lá na rua Paulo Afonso, ali no bairro São José, aqui em Garanhões. Duas localidades que estão vivendo situações críticas aqui na cidade, ambas comunidades fazendo apelo e mais apelo à Prefeitura de Garanhões, propriamente à sua Secretaria de Obras e Serviços Públicos. Agora 7h36, 7h36. E aí, portanto, a informação da hora certa, tão somente para você, trabalhador. E aí, para você, trabalhadora do meu Brasil. Obrigado você, muito obrigado pelo rádio ligado. E obrigado você, sempre, sempre, pela companhia. Sempre amiga. Olha, gente boa, fala.

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E agora, 7h38, 7h38. 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A partir de Garanhões, para todo o Agreste Meridional, pernambucano. 7h41, 7h41. 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

0: 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A partir de Garanhões, para todo o Agreste Meridional, pernambucano, 7h43, 7h. Mais 43 minutos.
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0: 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Este programa Combate, maior porta-voz do rádio pernambucano. 7h43, 7h43 minutos.
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0: Canal aberto, linha aberta. Linha aberta, canal aberto. Vamos até o blog do jornalista Carlos Eugênio. Ele publica e a gente repercute. Ele publica e a gente repercute. E atenção, Ministério Público de Pernambuco investiga cobrança indevida em farmácia credenciada ao programa Farmácia Popular. PROCON é notificado para atuar no caso. Blog do Carlos Eugênio, segunda-feira ontem, dia 25 de maio do ano de 26. E atenção, o Ministério Público de Pernambuco, por meio da primeira Promotoria de Justiça de Defesa da Cidadania de Garanhões, instaurou o procedimento administrativo para apurar a denúncia de suposta à cobrança indevida de taxas para a dispensação de medicamentos gratuitos do programa Farmácia Popular do Brasil em um estabelecimento farmacêutico aqui em Garanhões. A portaria assinada pelo promotor de justiça Domingos Sávio foi publicada no Diário Oficial Eletrônico do Ministério Público de Pernambuco da última quinta-feira, dia 21. Segundo documento, a investigação teve origem em expediente encaminhado pela Coordenação Geral do Programa Farmácia Popular do Brasil, vinculada ao Ministério da Saúde, após denúncia registrada na ouvidoria do SUS. E de acordo com o Ministério Público de Pernambuco, a denúncia relata a suposta cobrança de taxas indevidas, taxas de dispensação ou outros valores não previstos para retirada de medicamentos fornecidos de graça pelo programa federal. Na portaria, o Ministério Público destaca que a portaria de consolidação do Ministério Público, do Ministério da Saúde, proíbe expressamente a cobrança de qualquer valor sobre medicamentos disponibilizados gratuitamente pela farmácia popular. O órgão também aponta que a prática pode configurar abuso contra consumidores considerados hipervulneráveis, conforme previsão do Código de Defesa do Consumidor. Ainda conforme o Ministério Público, o estabelecimento investigado apresentou defesa preliminar negando as irregularidades e anexando relatórios internos. Entretanto, o órgão ministerial entendeu que os documentos apresentados não afastam por si só a possibilidade de cobranças realizadas fora do sistema oficial do DataSUS. E atenção, a promotoria também ressaltou que ainda não houve resposta do PROCON de Garanhões, requisitado anteriormente para realizar a fiscalização presencial no local denunciado. Com a instauração do procedimento, o Ministério Público de Pernambuco determinou que o PROCON realize um prazo de 10 dias úteis inspeção do estabelecimento para verificar se há

0: cobrança de qualquer valor indevido relacionado à retirada de medicamentos gratuitos do programa. O órgão deverá lavrar auto de constatação, encaminhar relatório circunstanciado à Promotoria de Justiça. O Ministério Público informou ainda que o nome da farmácia investigada permanecerá sob reserva para evitar exposição desnecessárias, conforme registrado na própria portaria. Além da fiscalização local, o Ministério Público de Pernambuco solicitou ao Ministério da Saúde informações sobre possíveis novas denúncias envolvendo o mesmo estabelecimento após o protocolo inicialmente registrado. 7h48, 7h48. E aí, portanto,
1: Brasil,
0: a informação da hora certa. Aí é pra você, trabalhador.
1: Brasil.
0: E aí é pra você, trabalhadora do meu
1: Brasil.
0: Gente querida, apresentando este programa Combate, maior porta-voz do rádio pernambucano. Alguém manda mensagem aqui, boa noite. Manda um abraço para meu filho João Guilherme, ligado em vocês. Obrigado, William 99. Obrigado vocês aí, muito obrigado pelo carinho da audiência. Obrigado pelo rádio ligado. E obrigado vocês pela companhia, sempre amiga. 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E agora eu falo,
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0: 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E dois minutos.
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0: E aí, portanto,
1: Brasil,
0: a informação da hora certa.
1: Brasil.
0: Aí é pra você, trabalhador.
1: Brasil.
0: E aí é pra você, trabalhadora.
1: Brasil.
0: Do meu Brasil. Canal aberto. Vamos até o blog. Jornalista Carlos Eugênio. ele publica

e a gente repercute. Promotor apura precariedade e abandono das estradas rurais em Garanhões. A situação é grave, é grave, é grave. Processo que busca obrigar prefeitura a executar manutenção tramita na justiça desde o ano de 23. Blog do Carlos Eugênio, segunda-feira, dia 25 de maio do ano de 26. E atenção, após denúncias sobre a situação extrema, situação grave, extrema, de extrema precariedade das estradas rurais localizadas no sítio Godói, próximo ao distrito de Iratama, e no sítio Estivas, na zona rural de Garanhões. Foi com esse objetivo que a primeira promotoria de justiça de defesa de cidadania instaurou um novo procedimento administrativo. A portaria assinada pelo promotor Domingo Sávio registra que a investigação teve origem em manifestação encaminhada à ouvidoria do Ministério Público, relatando o abandono das vias rurais há anos, ausência de manutenção e falta de maquinário para recuperação das estradas. A denúncia aponta que as condições das vias têm impedido o tráfego regular de veículos, prejudicando diretamente moradores das comunidades rurais. Entre os problemas relatados estão dificuldades no transporte escolar, com crianças chegando a ficar meses sem aula durante o período de inverno, além de riscos para idosos e pacientes que necessitam de atendimento médico de urgência. Mesmo notificada, segundo o Ministério Público, a Prefeitura de Garanhões não apresentou nenhuma resposta específica sobre a situação das estradas do sítio Godói e também do sítio Estivado. Na portaria, o promotor também lembrou que a omissão da Prefeitura de Garanhões quanto à conservação das vias rurais já é alvo de uma ação civil pública ajuizada pela própria promotoria em novembro do ano de 23. À época, o representante do Ministério Público recorreu à justiça pleiteando a obrigação de fazer, após ser provocado por moradores da zona rural, expedir recomendação e visitar pessoalmente algumas estradas rurais, constatando as condições precárias de extrema necessidade. A situação é precária. Na ação que completará 3 anos, no mês de novembro deste ano, o Ministério Público agora cobra do município a apresentação e execução de um plano permanente de manutenção das estradas da zona rural, que tramita na vara da Fazenda Pública, está com status concluso para despacho desde dezembro do ano passado. Com a instauração do procedimento, o Ministério Público determinou que a Prefeitura de Garanhões, por meio da Procuradoria e da Secretaria de Infraestrutura e Obras, apresente no prazo de 15 dias um relatório técnico e fotográfico detalhando as condições atuais de traficabilidade das estradas. O município também deverá informar se houve intervenções

0: nas localidades nos últimos 6 meses. E caso não tenham sido realizadas essas obras, apresentar cronograma emergencial para recuperação das vias, especialmente para garantir a circulação segura de ônibus escolares e ambulâncias. O promotor Domingos Sávio determinou ainda que, após o recebimento ou não das informações, cópia integral do procedimento seja anexada à ação civil pública já em andamento da justiça, com prova da continuidade da suposta omissão da prefeitura, já com prova da continuidade da suposta omissão da prefeitura de Garanhuns. 7h58, 7h58. E agora,
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0: Canal aberto, linha aberta.
1: Brasil!
0: Linha aberta, canal aberto. Chamar repórter Adielson Galvão. Neste exato momento, é a violência pernambucana também. Mototaxista foi assassinado a tiros na zona rural de Surubim. Mototaxista foi assassinado a tiros na zona rural de Surubim. Alô, repórter! Alô, você, repórter! Detona!
2: Adielson Galvão, o repórter de Pernambuco.
3: Durante a tarde do sábado, um crime de morte foi cometido na zona rural, lá da cidade de Surubim. Foi na estrada que dá acesso ao sítio Capim. A vítima, o Marcos Antônio da Silva, tinha 34 anos de idade. Estou aqui com o seu Severino, que é o padrasto da vítima. Seu Severino, como foi que tudo aconteceu, amigo?
4: Poxa, Alieto, eu não sei. Eu estava no meu caminhão trabalhando, aí quando eu cheguei de tarde foi que eu soube disso.
3: E o senhor chegou aí lá pro local?
4: Não, eu fui para a UPA tomar medicamento e não cheguei nem ver.
3: Ele morreu no local mesmo ou chegou a ser socorrido?
4: Não, morreu no local mesmo. O povo disseram que foi no local mesmo.
3: E era comum o seu enteado frequentar aquela região, que eu soube que ele morava na cidade, né?
4: Ele morava na cidade, era, mas ele fazia mototáxi, fazia corrida assim, ligaram para ele e ele foi. Aconteceu, né?
3: E a propósito, o telefone celular dele foi localizado pela polícia, porque o celular dele pode ser a chave para a polícia chegar na autoria do crime, né?
4: Disseram que o celular dele a polícia achou, né? Tá com ele, parece.
3: Se alguém ligou para ele, o atraindo para aquela quebrada, né? Então, a polícia agora pode descobrir através dessa ligação, né?
4: Bora ver, né? Tá na mão da justiça.
3: É que vocês da família acreditam, né, que esteja, que tenha sido, né, a motivação do assassinato do seu enteado, seu Severino?
4: Mas, Alirete, eu não sei de nada. Ele era um menino bom, trabalhador, direito.
3: Casado, tinha filhos? Gostava.
4: Não, ele era solteiro.
3: Morava com o senhor mesmo?
4: Não. Ele tinha uma mulher, mas ele não era solteiro, não era casado, não.
3: Tinha um relacionamento lá com a mulher, mas o senhor não considerava...
4: Junto, se chama junto,
3: ah,
4: né?
3: Ah, sei. Ah, ou seja, já estava lá com essa mulher já há algum tempo, né?
4: Um ano e pouco, era um ano mais ou menos.
3: Que bairro ele morava lá? Em Surubim?
4: Se chama a Vila da Xande Marinheiro, lá em Surubim.
3: Pois é, gente. O corpo da vítima, né, foi periciado no local e é encaminhado aqui para o IML de Caruaru. O mototaxista Marcos Antônio da Silva, de 34 anos de idade, assassinado na estrada que dá acesso ao sítio Capim, zona rural de Surubim. A reportagem é de Adielson Galvão.
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6: 8 e 12.

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0: Baltazar também, outra grande figura. Mandando também um abraço em especial, amigo do Fred, sua esposa Cláudia, aqui no bairro da Brasília. A Tânia Nadassi Madeiros, também o Joãozinho dos Macacos. O Rafael Sapateiro, passei ontem lá na Duque de Caxias, disse, olha, tô aqui ligado na Duque de Caxias. E aqueles próximos liberais que trabalham na transversal ali da Avenida Duque de Caxias, um abração para todos vocês. E também já agradecendo pela audiência, está aí sintonizado conosco, um dos programas mais informativos do Rádio Interiorano, que é o programa Combate. O Paulinho Chagas estava reclamando até ontem que estava há 4 dias sem uma gota d'água lá no bairro da Boa Vista, viu, Paulinho? Então, se previna que aqui tem uma nota da Compesa que ela publicou para a imprensa aqui local, viu? Que a partir das 8h30 de hoje vai existir, já iniciou, um desligamento de energia, viu? A manutenção preventiva no sistema produtor cajueiro. O impacto no abastecimento, possível desabastecimento ou redução de pressão em Garanhuns, Caetés, São João, Jucati e nos distritos de São Pedro, aqui de Garanhuns, Neve, Jucati e Quatro Bocas, Angelim. Então, vai haver essa redução, diz que lá para as 14 horas ou 15 horas voltará tudo da normalidade. Mas já estamos acostumados a essas notas da Compesa. Dificilmente são cumpridas esses horários que eles estabelecem aqui nessas notas divulgadas para a imprensa. Então, vamos esperar que seja tudo abastecido, né? Normalizado, porque aí existem muitos locais ainda faltando água, por incrível que pareça. Vendo também aqui, rapaz, é um índice alarmante de acidentes, tanto em Garanhuns como aqui em todo o município, né? Um homem de 46 anos foi atropelado ali próximo ao aterro sanitário aqui na cidade de Garanhuns. A maioria dos acidentes são imprudências. O final de semana bateu o recorde de acidente dentro da cidade aqui. Agora, se você dirigir, prestar atenção, você vê, em cruzamentos, tem uns emboladores de pneu que passa de vez, que nem eu observei na Boa Vista, viu? Então, você vai certo, aí se envolve no acidente. Outros, naquela platinação, pare, eu acho que ele entende, passe. E passa direto. Agora, não faz mais baliza, como antigamente, você tira uma carteira na maior facilidade, né? Realização de trânsito, que era eliminatório, você tem que responder tantas perguntas. Hoje, não. Você faz um treinamentozinho lá e já está com habilitação. E outros faz pela internet e consegue. Aí, pronto. É as qualidades de motorista que tem para o futuro, viu? Então, saia da frente, porque senão ele leva tudo. Eu nunca vi tanta imprudência. Eu acho que o Recife está considerado como o pior trânsito do país. Eu acho que o de Garanhuns é o pior do Nordeste, viu? Porque eu nunca vi um trânsito tão desorganizado como o nosso.
1: 8h22. Vamos ouvir o povo!
2: Brasil!
1: Fala, povo! Fala, povo!
3: Pereira Filho, também aqui a estrada aqui no sítio Estivar tá toda acabada, toda esburacada.
1: Ei.
3: E eu quero fazer um apelo aqui para o secretário de obra, que ele manda o subprefeito que é responsável por a estrada do sítio Estivado, para ele ver como é que tá as estradas, e as estradas tá todas esburacadas, para nesses cantos mais rir, botar uma metralha boa de pedra. E aqui, Pereira Filho, também os alunos estão deslocando 2 quilômetros para pegar o carro, porque o carro não sobe até em cima no grupo. Aí os alunos estão andando 2 quilômetros a pé para esperar o carro para ir para a escola, no Iratama. Porque a estrada aqui tem cada buraco danado que o carro não sobe. Aí os alunos estão deslocando 2 quilômetros para pegar o carro. Aí eu quero fazer um apelo para o secretário de obra, que ele manda o subprefeito que é responsável por a estrada do sítio Estivado, qualquer estrada, pra ele nesses cantos marinhos botar uma metralha de pedra, porque o carro sobe tranquilo e desce tranquilo, a estrada estando boa, o carro sobe até em cima no grupo.
1: E atenção, minha gente, mais uma vez a situação do sítio Estivado. Atenção, autoridades. Atenção, secretaria de obras. Atenção, prefeitura de Garanhuns. Atenção, secretaria de agricultura. A situação

0: das estradas na zona rural. Agora o registro vai para o sítio Estivado. Situação caótica, situação de pleno abandono. Fala mais uma vez, cidadão.
1: Pereira Filho, também aqui a estrada aqui no sítio Estivado tá toda acabada, toda esburacada. E eu quero fazer um apelo aqui para o secretário de obra, que ele manda o subprefeito que é responsável por a estrada do sítio Estivado, para ele ver como é que tá as estradas. E as estradas tá todas esburacadas, para nesses cantos mais rir, botar uma metralha boa de pedra. E aqui, Pereira Filho, também os alunos estão deslocando 2 quilômetros para pegar o carro, porque o carro não sobe até em cima no grupo. Aí os alunos estão andando 2 quilômetros a pé para esperar o carro para ir para a escola, no Iratama. Porque a estrada aqui tem cada buraco danado que o carro não sobe. Aí os alunos estão deslocando 2 quilômetros para pegar o carro. Aí eu quero fazer um apelo para o secretário de obra, que ele manda o subprefeito que é responsável por a estrada do sítio Estivado, qualquer estrada, ele nesses cantos marinhos botar uma metralha de pedra, porque o carro sobe tranquilo e desce tranquilo. A estrada estando boa, o carro sobe até em cima no grupo.
0: É difícil, amigo, é difícil a situação.
2: Mandar fazer essa bom dia que é mais bairro São José. A gente precisa urgentemente de me ajudar na bota para Gabriel, número 48 de 49. Ele trabalha de segurança em região, Guarani de região. Estou precisando muito de algum empresário, região, se comover com a vida, com a situação de Gabriel. Pelo amor de Deus, vocês me ajudem para encomendar essa bota. Eu não tenho condição de viver desse crédito que veio do Bolsa Família. E não dá, não tem condição de eu mandar fazer essa bota para Gabriel. Quem tiver interessado, de que vocês me ajudem, em nome de Jesus. Número 48-49. Então, bom dia para todos. Deus abençoe todos.
3: Bom dia, Grosso Costa, bom dia. Estou lhe escutando aqui na rádio. Meu filho, queria que você fizesse um apelo aí. Aqui a caixa d'água, aqui, próximo a Maraná, aqui. Colocaram os meninos para limpar, mas o mato fica do mesmo jeito, porque está chovendo e está criando. Os insetos estão entrando tudo para dentro de casa. Já antes de ontem eu botei aqui um veneno para matar muriçoca, saiu um escorpião. Os insetos estão correndo tudo para dentro da casa da gente aqui. Veja o que é que você pode fazer, meu filho. Pela misericórdia. Agora a máquina tem, eles botam os meninos para limpar na enxada. Falta de máquina não é, eu acho que não, né?
0: Verdadeiramente eu não sei para que a senhora mandou esse áudio. A senhora cita o nome do colega Glaucio Costa.
4: Foi isso que eu observei também.
0: A senhora
4: inicial,
0: teve a ideia de mandar aqui para a Rádio 87. Se a sua ideia foi mandar aqui para a Rádio 87 FM, aqui não existe Glaucio Costa aqui na rádio. Glaucio Costa é um colega que trabalha na Rádio Marano FM. Viu? E se a senhora mandou com a intenção para a Rádio Marano, pois mandou para o WhatsApp errado. Viu? Tá bom? E se a sua ideia, a sua intenção foi mandar para a Rádio 87 FM, quero dizer-lhe que aqui não existe Glaucio Costa, tá bom? Glaucio Costa é um colega de rádio que trabalha na Rádio Marano FM. 8 horas e 28 minutos.
5: Bom dia, todos daí da rádio. Muito bom dia. Um bom serviço para todos aí.
0: Obrigado.
5: Que é Maria Severina, bairro do Madame.
0: Obrigado.
1: Bom dia, Pereira Filho. Bom dia, Pereira Filho. Eu quero mandar um abraço aqui para o sargento Juscelino aí em Garanhuns, no bairro Boa Vista. Aqui é Nego Rafael, aqui do Estivado. E para todos os seus ouvintes que estão ligados na 87, Pereira Filho. Tenha até um bom trabalho, Pereira Filho, e que Deus abençoe.
0: Obrigado a todos que participaram. Obrigado pelo carinho da audiência, obrigado.

0: pela confiança, obrigado por tudo, boa sorte aí pra vocês todos. Agora são 8h29. Luiz Sebastião de Andrade. Alô, você, amigo Detona.
1: Luiz Andrade.
2: Lendo aqui uma das manchetes que está estampada no portal Gretchen Alerta, que traz o seguinte título: moradores tiram dinheiro do próprio bolso para asfaltar rua e cobra providências da Prefeitura de Garanhuns. Moradores da Travessa Godofredo de Barros Melo, ali no bairro Aliso Pinto, essa rua lá fica paralela à BR-24, eu já estive lá, aqui na cidade de Garanhuns. Ela é conhecida popularmente como Barreira do Inferno, faz limite, viu? Com a Barreira do Inferno. Pois bem, ali próximo ao Félio do Resenha, as mais da BR-423, não, é 424, não é 423, ali é 424, denunciaram na manhã, né, ao portal, o abandono da localidade e decidiram agir por conta própria para amenizar os transtornos enfrentados diariamente. Cansados da lama, da poeira e das dificuldades de acesso, principalmente em período de chuva, os próprios moradores se reuniram e fizeram uma arrecadação de dinheiro e compraram material asfáltico. Preste atenção, compraram material asfáltico para tentar melhorar as condições da via. Segundo o relato enviado para o Rever do Portal, a situação da rua é crítica e tem causado revolta na comunidade. Aí nós perguntamos, recentemente o município não adquiriu duas patrol, duas máquinas manoveladoras, e por onde andas para fazer tanto esse serviço de terraplanagem na zona rural do nosso município, como também aí nas ruas, diversos bairros da nossa cidade? Então, fica aí essa cobrança do povo.
0: Nem tanto a patrol, eu concordo com você plenamente, mas tem algo muito mais grave. É você ver gastando milhões e milhões com festas aqui na cidade e a população se cotando para fazer asfalto na rua.
2: Fazendo uma cota, né?
0: Isso é um absurdo, isso é inaceitável. É o prefeito subir a um palco e já anunciar os eventos do próximo ano e que já gastou não sei quantos milhões. É você ver aí uma fortuna que é gasta nesse feijão de inverno com o dinheiro da gente, entendeu? E você vê a população se cotando para fazer asfalto. Isso é que é grave, na minha opinião isso é grave. Isso é muito grave, tem dinheiro para tudo. Tem dinheiro para festa, para pagar cantor. Muitos cantores são caros, suas apresentações são caríssimas, mas o dinheiro já é pago, praticamente adiantado. Que cantor não sobe no palco fiado? Nenhum cantor sobe no palco fiado.
2: Ela ainda fazendo um complemento no registro da Prefeitura Municipal de Garanhuns, segundo os moradores, ela consta como calçada, hein? Está calçado, ele nunca viu nenhum sequer a soma de um calçamento.
0: A matéria que está publicada
2: diz aqui, exatamente.
0: O órgão que publica essa matéria,
2: que é o Agressinho Alerta,
0: diz que essa rua já está calçada.
2: É, segundo os moradores.
0: Nunca viu nenhuma pedra de calçamento.
2: Não.
0: Diz nunca aqui, viu nenhuma pedra de calçamento.
2: Isso, nas documentações oficiais do município, ela consta com calçada.
0: Agora, isso é inaceitável, entendeu? Você vê uma prefeitura, um prefeito bater no peito com a maior vaidade do mundo, falando das atrações, entendeu? Falando das festas da cidade, enquanto isso, uma parte da população se cotando para asfaltar sua rua. Isso é um absurdo, isso é inaceitável. Alô, Ministério Público! Alô, Ministério Público! Eu pergunto, o que está acontecendo com essa prefeitura? Alô, Ministério Público! Eu pergunto, doutores, o que está acontecendo com essa prefeitura de Garanhuns, doutores? Pelo amor de Deus, fiscalização, fiscalização, fiscalização. 8h30, 3 minutos. E aí,
1: Brasil,
0: informação da hora certa. Aí, pra você, trabalhador.
1: Brasil.
0: E aí pra você, trabalhadora do meu Brasil. Atenção, meu amigo Emanuel, chamar três reportagens agora. Na sequência, meu amigo Emanuel. A primeira, direto de Bezerros. Três homens foram assassinados dentro de uma casa em Bezerros. A segunda, meu amigo Emanuel, direto de Bezerros. Mulher foi vítima de tentativa de homicídio lá em Bezerros. Meu amigo Emanuel.

0: A terceira e última. Giro de notícias. Giro de notícias. Cassie Balog. Ela traz o seguinte destaque. Fim da escala 6x1. Prevê duas folgas e redução da jornada para 40 horas. Alô, reportagens. Alô, vocês. Detonam.
1: Adielson Galvão, o repórter de Pernambuco.
2: Madrugada sangrenta aqui na cidade de Bezerros. Durante a madrugada deste domingo, teve o triplo homicídio aqui na cidade. Três homens foram assassinados dentro de uma residência. Fato esse que aconteceu no bairro da Gamileira. A informação é de que eles estavam dentro de uma residência onde o fato aconteceu. Inclusive, uma mulher também estava no local, mas acabou se evadindo, né? A informação que a gente tem, que foi colhida inclusive no IML de Caruaru, é que uma das vítimas trata-se do Fábio Pereira de Freitas. Ele tinha 32 anos de idade e era natural do Recife. Esse foi o que foi assassinado em cima da cama. Alguns vídeos circulam pela internet, as pessoas que estiveram lá, né? Filmaram, tiraram fotos e aí circula essas fotos para a identificação deles, dos três. Então só apenas um até o momento foi identificado. Os demais ainda falta serem recolhidos, né? A família ainda não compareceu ao IML de Caruaru para retirar os corpos para serem velados. Só apenas o Fábio. Então, no momento em que a imprensa estava lá no IML, a mãe do Fábio esteve lá, também não quis conversar com a imprensa, é um direito dela. Então não sabemos o que eles estariam fazendo naquela residência, né, para que este triplo homicídio viesse a acontecer. Também não se sabe a quantidade de pessoas que participou, né, dessa ação criminosa. O que se sabe até o momento é de que a casa foi invadida e então um rastro de sangue lá foi deixado, né? Três pessoas assassinadas na madrugada deste domingo aqui na cidade de Bezerros. Um fato que chama a atenção e o delegado titular aqui do município, doutor Patrick Marinho, já tomando conhecimento de toda a situação, fazendo ouvidas, tentando, né, elucidar esses três homicídios, né? Tentar chegar ao autor ou autores, né, destes crimes que aconteceram durante a madrugada deste domingo no bairro da Gamileira. Repetindo aqui o nome apenas de uma das vítimas, o Fábio Pereira de Freitas, 32 anos de idade, natural do Recife. A informação que soubemos também é de que eles seriam de Caruaru, mas só um deles que foi identificado é da cidade do Recife. Acredita-se então que os demais também possam ser da cidade do Recife. Agora, o que estariam fazendo, né, aqui na cidade de Bezerros? Há informação também de que esse pessoal estariam nesta casa há pouco tempo, né? Então tudo isso será levantado agora, nada será descartado, né, nenhuma hipótese será descartada pela equipe da Polícia Civil aqui da cidade, que investiga já esse triplo homicídio que aconteceu na madrugada deste domingo aqui em Bezerros. A qualquer momento a gente volta com mais informações sobre este fato lamentável, né? Esse verdadeiro banho de sangue que aconteceu aqui em Bezerros, mais precisamente no bairro da Gamileira.
3: Ixi, pense num caba ruim.
1: Adielson Galvão, o repórter de Pernambuco.
2: Foi na noite deste domingo e aconteceu uma tentativa de homicídio no bairro do Salgado. A vítima se trata da Poliana Alves da Silva. Ela, segundo informações, foi atingida com um disparo de arma de fogo na altura da cabeça. Tiro que pegou de raspão. Esse tiro foi exatamente o autor, né, o Elisângelo Santos Silva, que é companheiro da vítima. Não se sabe o motivo, sabe-se que após uma discussão, ele acabou atirando na vítima, né, que é sua companheira. A informação ainda é de que nesse momento o irmão da vítima, né, ou seja, seu cunhado, o Everton, ele se armou com a faca para defender a sua irmã e acabou desferindo alguns golpes de faca peixeira na pessoa do Elisângelo. Ele foi socorrido, inclusive, segundo as informações colhidas, ele está em estado grave, foi socorrido para a UPA.

0: de Viseus e em seguida transferido para o Hospital Regional do Agreste. Já a Poliana Alves, ela, segundo informações de familiares, está também hospitalizada com um tiro de raspão na cabeça. Ainda outra informação importante é que antes do Elisângelo atirar, né, na Poliana, ele chegou a apontar a arma e tentar disparar contra uma criança de apenas 10 anos. Só que no momento as munições pinaram. O pouco não seria uma tragédia maior, né? Então esse fato aconteceu na rua Avelino Chaves, na noite deste domingo, aqui em Bezerros, no bairro de Nossa Senhora, no bairro do Salgado, né? Também conhecido como bairro da Irmã Júlia. Nesse momento, a polícia militar já apresentou aqui na delegacia a arma de fogo que foi utilizada pelo Elisângelo. E também apresentou o Everton, que é irmão, né, da vítima, né? Irmão da Poliana, né, que acabou recebendo esse disparo. O Elisângelo, como eu já falei no início, segue em estado grave, foi levado para o hospital da cidade de Caruaru. Nós vamos trazer mais informações a qualquer momento.
1: É bronca. Adielson Galvão, o repórter de Pernambuco.
2: Esse é o Giro de Notícias. Eu sou Cassie Balog e você acompanha os destaques do momento. O governo e a Câmara fecharam um acordo para acabar com a escala 6x1 em até 60 dias após a promulgação da PEC. A proposta prevê 2 dias de folga por semana e redução da jornada de 44 para 42 horas semanais já no início da transição. Em até 12 meses, a carga horária deverá cair para 40 horas semanais. O julgamento do caso do assassinato de Henri Borel, menino morto aos 4 anos em março de 2021, foi pausado na tarde desta segunda-feira. O motivo foi a internação do advogado Fabiano Tadeu Lopes, que sofreu um infarto e era apontado por Jairinho como principal defensor do caso. Jairinho e Monique Medeiros, mãe de Henri, são acusados pela morte da criança em 2021 após uma série de agressões. O STF articula medidas legais após a Justiça dos Estados Unidos determinar a intimação do ministro Alexandre de Moraes por e-mail. A ação foi movida pela plataforma Rumble, que acusa Moraes de ordenar a suspensão de perfis de brasileiros residentes nos Estados Unidos. A corte pretende acionar a diplomacia brasileira, o Ministério da Justiça e a AGU para atuar no caso. O senador Flávio Bolsonaro está em Washington para uma reunião com o presidente dos Estados Unidos, Donald Trump. No encontro, ainda a ser confirmado oficialmente pela Casa Branca, Flávio pretende tratar da classificação de organizações terroristas do Primeiro Comando da Capital, PCC, e do Comando Vermelho, CV, e da garantia plena da liberdade de expressão nas redes sociais do Brasil, uma bandeira comum entre os dois países. O Giro de Notícias é uma produção da Agência Rádio Web. 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
4: Oito e 43.
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2: 8:48. E aí, portanto, Brasil. A informação Brasil. Da hora certa. Aí é pra você, trabalhador.
3: Brasil.
2: E aí é pra você, trabalhadora do meu Brasil.

Obrigado você, muito obrigado pelo rádio ligado. Obrigado você pela companhia, amiga. 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Alô, alô, dona Helena Dias, 83 anos, ela é ouvinte assídua desde o programa. Bom dia, minha amiga. Alô, Marcele Roseane, na rua Carmen Miranda, 126 do Bagano. Obrigado, obrigado, obrigado. Alô, Tiago, fanzaço de Mané, direto de Brejão para o programa Combate. Alô, dona Maria José, dona Nega, aí na rua Dom Expedito Lopes, 65. Obrigado, obrigado vocês, obrigado. Obrigado pelo carinho da audiência. Obrigado pelo Rosa Audiência, muito obrigado. Agora são 8:51. Canal aberto, linha aberta, canal aberto. Vamos até o blog do jornalista Carlos Eugênio. Ele publica e a gente repercute. Ele publica e a gente repercute. E atenção, após suspensão parcial pelo Tribunal de Contas, Prefeitura de Garanhuns revoga licitação de 5,1 milhões para estrutura de eventos. Blog do Carlos Eugênio, segunda-feira, 25 de maio de 26. E atenção, a Prefeitura de Garanhuns revogou processo licitatório que previa a contratação de estrutura para eventos do calendário anual do município, após o Tribunal de Contas de Pernambuco determinar a suspensão cautelar de um dos lotes da disputa. A decisão foi publicada no Diário Oficial na segunda-feira ontem, dia 25. E atenção, o certame na modalidade pregão eletrônico tinha valor global estimado em 5,1 milhões, para sermos mais exatos, 5.191.859,75 reais, e previa a contratação de serviços destinados a eventos como Carnaval, a Festa de Santo Antônio, o Jazz Festival e o Viva Jesus. Na decisão, a Secretaria de Cultura apontou a necessidade de reavaliação e aprimoramento do procedimento licitatório, entre outras justificativas para revogar a licitação. Presta atenção, senhores. Entre os itens previstos estavam serviços de boxe, palco, tendas, pavilhão, trio elétrico, mesas e cadeiras, iluminação, fechamento com tapumes, sonorização, disciplinadores e banheiros químicos, incluindo montagem, manutenção e desmontagem das estruturas. A revogação também ocorre após o Tribunal de Contas de Pernambuco suspender cautelarmente o lote referente aos serviços de sonorização, iluminação e geradores, entre outros itens, estimado em 2.609.852,43. A medida cautelar foi concedida após representação apresentada
pela empresa Start.

0: Produções e Eventos Limitada, ME, que havia sido desclassificada durante a disputa. Com a revogação do processo assinada pela Secretaria de Cultura de Garanhuns, a Sandra Albino, a tendência é que a cautelar perca o objeto, já que a licitação deixará de existir formalmente. O processo está pautado para julgamento no próximo dia 28, em sessão presencial da segunda Câmara do Tribunal de Contas, sob relatoria do conselheiro Valdeci Pascoal. 8h54, blog registra e a gente repercute, blog noticia e a gente repercute, blog publica e a gente repercute aqui no programa. Alô, Carlos Eugênio, jornalista do blog, bom dia, grande abraço. 8h55, 8h55, reta finalíssima. Luiz Andrade, alô, você detona aí, amigo.
1: Luiz Andrade. Ainda mandando um abraço especial para os mecânicos, os profissionais liberais que trabalham lá na JR Eletrônico, é de Jaime, né? Lá na Júlio Brasileiro, são vistos também assíduos do programa Combate. Temos aqui uma dica também de saúde dentro do programa Combate. Se você não come a cebola roxa, pois bem, passa a comer. Segundo os cientistas, afirmam que a cebola roxa, crua, viu, é um dos alimentos mais anti-inflamatórios que existe. Preste atenção, aliviando alergias, sinusites, inflamações articulares sem efeito colateral. Então, rica na medicina, a cebola roxa crua, viu? Então, passa a comer,
2: é sobre 16. Passar adulto, tem que comer um caminhão de cebola.
1: Tem que comer um caminhão de cebola, viu?
2: Cebola,
1: viu?
2: É. Se você bota na salada.
1: É, muito forte, né? É a cebola roxa, né? Que a cientista diz, né?
2: Tem lá seus ingredientes que são importantes. Agora, pra você resolver uma dor tremenda, uma dor realmente braba, você vai ter que comer um caminhão de cebola roxa.
1: Olha, e finalizando, o homem que foi atropelado ontem, infelizmente, faleceu ali próximo ao aterro sanitário.
2: Quem foi?
1: O cidadão que foi atropelado ontem.
2: Terminou morrendo,
1: viu? Nas margens da BR-424, na proximidade do aterro sanitário aqui na cidade de Garanhuns. E a vítima foi identificada como Ailton da Silva Oliveira, de 47 anos, segundo informações apuradas no local. Ele vivia em situação de rua, era acompanhado pelo CAPS, lá do município de Capoeiras. Foi atropelado e, infelizmente, veio a
2: óbito. A gente lamenta, meus feitos.
1: Lamentamos.
0: 8h57. Aê, portanto, a informação da hora certa aí para você. Chamar a única esperança para a humanidade. Chamar a única esperança para a minha vida e para a sua vida. Chamar a única esperança para os nossos dias, tanto no presente como no futuro. Jesus Cristo. Fala, Jesus.
3: Bom dia.
4: Pereira Filho, traga uma mensagem de Jesus para a gente.
5: Que bom que podemos estar juntos para ler a Bíblia e orar. O livro de Romanos foi escrito por Paulo e hoje vou ler Romanos 12:2, que diz o seguinte: não se amoldem ao mundo atual, mas sejam transformados pela renovação da sua mente. Assim poderão compreender qual é a vontade de Deus, boa, agradável e perfeita. Vivemos em um mundo que a cada dia nos empurra em direções diferentes. São ideias, às vezes opiniões, tendências, modas, comportamentos e todos nos exigem que nos encaixemos em algum padrão. Às vezes percebemos, às vezes não. É como uma corrente forte. Se você não estiver atento, acaba sendo levado sem nem notar, para lugares onde nunca planejou estar. Sabe? O apóstolo Paulo, inspirado por Deus, obviamente nos lembra que existem padrões do mundo que raramente apontam para Deus.

são padrões que normalizam o egoísmo, justificam a mentira, incentivam a inveja, celebram a vaidade e colocam o ser humano no centro de tudo. Padrões que fazem com que muitos se desviem dos caminhos de Deus sem nem ao menos perceberem. E é exatamente por isso que o versículo diz: não se amoldem ao mundo atual. É uma decisão intencional, não é só um conselho, é um alerta. Porque se não estivermos profundamente conectados com Deus, qualquer vento contrário vai nos derrubar. A pressão para ser aceito, para se adaptar, para viver como todo mundo vive é real e é forte. Mas Paulo não apenas alerta, ele oferece o caminho. Ele diz: sejam transformados pela renovação da sua mente. E aqui está o ponto fundamental. Renovar a mente é um processo diário. Não acontece em um culto isolado, em um momento de emoção ou em uma decisão rápida. A renovação vem quando buscamos a Deus com sinceridade, permitindo que Ele fale ao nosso coração através da Sua palavra. Acontece quando oramos, acontece quando temos uma comunhão íntima com Ele. E esse é o desafio de hoje: buscar essa comunhão e buscar essa unção do Espírito Santo em nossas vidas para receber esta promessa. Vamos orar. Pai, te agradecemos mais uma vez pela tua palavra, que ela se faça uma realidade em nossas vidas. É o que te pedimos em nome de Jesus. Amém, Senhor. Que Deus te abençoe. Obrigado por estar conosco e nos reencontramos amanhã aqui neste Dia com Deus.

0: final de mais um programa da série E Combate. A missão foi dada e ela foi cumprida. Obrigado a todos pela atenção dispensada. A expectativa da volta amanhã, quarta-feira, a partir das 6h20 da manhã, após o programa do Reginaldo Ascioli com seu Clube do Forró. Meu amigo Mané, mais uma vez, obrigado.
1: De nada, Pereira Filho.
0: Até amanhã, amigo.
1: Até amanhã, se Deus quiser.
0: Quem vem vindo por aí.
2: Financeira, a rentabilidade do sistema permaneceu praticamente estável no segundo semestre do ano passado, o que demonstra resiliência. Além disso, os testes de estresse e de liquidez demonstraram a robustez do sistema bancário. A liquidação extrajudicial do conglomerado Master não gerou efeitos sistêmicos no sistema financeiro nacional, de acordo com o Banco Central. Os clientes ressarcidos pelo FGC, Fundo Garantidor de Créditos, levaram os recursos principalmente para instituições financeiras de maior porte e relevância. O Banco Master foi liquidado em novembro do ano passado pelo Banco Central, após as fraudes descobertas pela Operação Compliance Zero, que ainda resultou na prisão de Daniel Vorcaro, dono da instituição.
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4: A partir de hoje, os trabalhadores podem consultar o saldo do FGTS disponível para renegociação de dívidas no novo Desenrola. A medida vai permitir o uso de até 20% do saldo do Fundo de Garantia do Tempo de Serviço ou até R$ 1.000, prevalecendo o maior valor para amortizar ou quitar dívidas em atraso. Entre os débitos que podem ser incluídos no novo Desenrola estão os de cartão de crédito, cheque especial e crédito direto ao consumidor. Segundo o governo federal, a adesão será feita diretamente pelas instituições financeiras depois que o interessado liberar a autorização no aplicativo do FGTS. Podem aderir ao novo Desenrola os trabalhadores com renda mensal de até R$ 8.105. As instituições financeiras terão um prazo estimado de até 30 dias para formalizar os contratos e registrar as informações nos sistemas da Caixa Econômica Federal. A Caixa, por sua vez, fará a transferência direta do valor do fundo à instituição financeira após a validação do contrato,

0: sendo necessário, comparecer às agências bancárias para concluir a operação. O trabalhador vai poder usar os recursos de contas ativas e inativas do FGTS, com prioridade para contas inativas. A estimativa é de que até 8 bilhões de reais do Fundo de Garantia possam ser usados para renegociação de dívidas por meio do programa. Além da liberação do FGTS para o novo Desenrola, nesta terça-feira, 26 de maio, mais de 10 milhões e meio de trabalhadores vão receber os valores residuais do saque aniversário, liberados desde o fim do ano passado. O desbloqueio adicional estimado é de 8 bilhões e 400 milhões de reais. Os depósitos vão ser feitos automaticamente nas contas cadastradas no aplicativo do FGTS.
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2: Quando a figurinista de moda Natália Menezes escolheu ter mais um cachorro, ela resolveu adotar um bichinho com deficiência. Foi aí que ela conheceu o seu novo amigo. Ele estava há quase 4 anos em um abrigo, após ter perdido um olho e parte da mandíbula em um atropelamento.
3: Esses precisam muito mais de ajuda do que, por exemplo, se eu for adotar um parecido com o Charlie de novo, entendeu? É muito mais fácil, tanto que o Fini, é o melhor cachorro do mundo, todo mundo ama o Fini, mas ninguém adota o Fini, entende?
2: A Prefeitura de Belém está em alerta com o aumento no abandono de animais nas entradas do Hospital Municipal Veterinário HVET e da Clínica de Triagem Veterinária. Apenas em abril, 24 gatos foram deixados nas unidades da rede pública municipal. Na última sexta-feira, dia 15, mais 10 felinos foram abandonados em frente ao Hospital Veterinário, vários deles colocados em caixas de papelão e expostos ao relento durante a madrugada. Para ajudar um abrigo de animais, Helena Silveira, sócia de pet shop, abriu as portas de casa para o Otto, que estava com a pata machucada.
4: A gente acabou pegando um amor danado e o Bob, ele é muito grato. O gato agora já está idosinho, carinha branca, mas corre tudo com as três patas, vive muito bem.
2: Após analisar os animais que foram abandonados na frente dos hospitais, os especialistas da SEPDA constataram que eles tinham sinais claros de que viviam em ambientes domésticos antes de serem deixados nas unidades municipais. Além da fiscalização, a Prefeitura de Belém vem investindo em campanhas educativas e iniciativas voltadas ao acolhimento dos animais resgatados. Somente nas feiras de adoção promovidas pela SEPDA, cerca de 15 animais, entre cães e gatos, já ganharam novos lares.
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0: Já foi recolhida parte dos documentos históricos do antigo prédio do Instituto Médico Legal na região central do Rio de Janeiro. Entre os materiais do acervo histórico, foram retirados 196 livros do prédio, desativado desde 2009. O trabalho, realizado pelo Arquivo Público do Estado, abrangeu livros de registros de entrada e saída de corpos de 1960 até 1990, plantas do edifício e fotografias da inauguração do prédio. Uma nova etapa da retirada dos arquivos está prevista para a primeira quinzena de junho. Segundo o Ministério Público Federal, que ajuizou a ação desde o ano passado para assegurar a preservação do patrimônio documental do IML, a operação de recolhimento nessa quinta-feira ocorreu após moradores da vizinhança registrarem imagens de parte do acervo sendo descartada. Além do descarte indevido, inspeções identificaram um cenário crítico de degradação com documentos expostos à umidade, infiltrações e à ação do tempo. O antigo Instituto Médico Legal abriga um dos mais relevantes conjuntos documentais sob guarda do Estado do Rio de Janeiro, reunindo cerca de 440 mil itens iconográficos e quase 3 mil metros lineares de documentos produzidos pela Polícia Civil entre as décadas de 1930 e 1960. Parte desse material pode conter informações sobre desaparecidos políticos e violações de direitos humanos cometidas durante a ditadura militar. Toda a documentação recolhida está agora em processo de tombamento junto ao IPHAN, Instituto do Patrimônio Histórico e Artístico Nacional.
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5: O Tribunal do Júri do Rio de Janeiro retomou o julgamento do ex-vereador Jairinho e de Monique Medeiros, acusados pela morte do menino Henry Borel. A decisão ocorre após o Superior Tribunal de Justiça rejeitar um recurso da defesa que tentava anular provas do processo. Os advogados de Jairinho alegavam supostas irregularidades na cadeia de custódia e questionavam anotações do legista. No entanto, a justiça entendeu que não há ilegalidade.

0: realidades capazes de invalidar as provas, afastando a possibilidade de um novo adiamento e dando prosseguimento à fase final do júri.
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0: O cofundador da empresa de inteligência artificial Anthropic, Christopher Ola, discursou no Vaticano e fez um alerta contundente sobre o setor. Ele afirmou que o desenvolvimento da IA não pode ficar restrito apenas às mãos das grandes empresas de tecnologia. O cofundador da empresa de inteligência artificial Anthropic, Christopher Ola, discursou no Vaticano e fez um alerta contundente sobre o setor. Ele afirmou que o desenvolvimento da IA não pode ficar restrito apenas às mãos das grandes empresas de tecnologia, as chamadas Big Techs. A declaração ocorreu pouco antes da apresentação da primeira encíclica do Papa Leão XIV, focada justamente na ascensão da inteligência artificial. O evento reforça a preocupação global com a ética, a transparência e o impacto social das novas tecnologias no cotidiano da humanidade.
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0: A semana em Brasília começa com os holofotes voltados para a Câmara dos Deputados, que entra na reta final para decidir sobre o fim da escala de trabalho 6x1. A proposta de emenda à Constituição sugere a redução da jornada para 36 horas semanais, com um prazo de transição estipulado em 10 anos. A medida tem gerado intensos debates e forte repercussão nas redes sociais, dividindo opiniões entre trabalhadores e o setor patronal. Lideranças políticas tentam alinhar um acordo para a votação, enquanto enfrentam pressões de diversas frentes para alterar ou até mesmo retirar o texto de pauta.
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3: Estamos de volta.

0: Volta. E agora vamos falar de esporte aqui no Jornal Rádio News.
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2: E Dorival Júnior segue sem vencer em seu retorno ao São Paulo. No último sábado, o tricolor recebeu o Botafogo e empatou por 1-1 pela 17ª rodada do Brasileirão. O golaço de empate, marcado por Barreira, saiu já na reta final, aos 45 minutos da etapa final. Luciano abriu o placar ainda nos 3 de jogo. O São Paulo volta a campo contra o Boston River nesta terça-feira às 19 horas, horário de Brasília, pela Sul-Americana. Enquanto isso, também pela Sula, o Botafogo visita o Caracas. A bola rola na quarta, no mesmo horário.
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2: E o Grêmio venceu o Santos por 3-2 de virada pela rodada 17ª do Campeonato Brasileiro. O jogo aconteceu no último sábado em Porto Alegre. Gabriel Barbosa marcou os gols santistas e Carlos Vinícius buscou o empate duas vezes. TT fez o da virada gremista. Os dois gols do Santos aconteceram após falhas de Caio Paulista e Enamorado. Os jogadores da equipe gaúcha perderam a bola no campo de defesa e o Alvinegro aproveitou. Os times têm compromisso pela Sul-Americana nesta terça. O Grêmio encontra o Torque às 19 horas e o Santos encara o Desportivo Cuenca às 21h30, ambos pela última rodada da fase de grupos.
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2: E o Palmeiras aproveitou a expulsão de Carrascal, venceu o Flamengo por 3-0 e aumentou a vantagem na liderança do Brasileirão. Os gols no Maracanã foram de Flaco Lopes, Alan e Paulinho, acalmando a tensão que cercou o Palmeiras na última semana por causa da derrota na Libertadores para o Cerro Porteño. Pela Libertadores, o Fla encara o Cusco nesta terça às 21h30. O Palmeiras precisa confirmar a classificação ao mata-mata contra o Júnior Barranquilla na quinta às 19 horas.
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3: O número de exames para a detecção do glaucoma pelo SUS ultrapassou a faixa dos 12 milhões. Os dados registrados pelo Conselho Brasileiro de Oftalmologia entre 2019 e 2025 apontam um crescimento de 65% do número desses exames. No entanto, esse aumento não é igual para todas as regiões do Brasil. Segundo a entidade, enquanto o Sudeste lidera com 115%, o Nordeste está na outra ponta com 36%. Em números absolutos, São Paulo aparece com mais de 3,3 milhões de exames realizados, enquanto o Amapá registrou apenas 401 procedimentos pelo Sistema Público de Saúde no mesmo período. A partir de informações oficiais do SUS, o Conselho Brasileiro de Oftalmologia observou os dados referentes aos exames específicos, campimetria, curva diária de pressão ocular, gonioscopia e teste de provocação do glaucoma. Considerado a maior causa de cegueira irreversível no mundo, o glaucoma é uma doença silenciosa que danifica o nervo óptico devido à alta pressão ocular. Segundo a oftalmologista Núbia Vanessa, a detecção precoce depende de exames específicos.
4: É uma doença irreversível, sem sintomas, e o paciente só é diagnosticado numa consulta com um médico oftalmologista para poder avaliar o nervo óptico e a pressão ocular. O médico vai fazer o acompanhamento através de exames, consultas periódicas, que podem ser feitas a cada 6, a cada 3, a cada ano, de acordo com o estágio do glaucoma.
3: A professora Helena Rita perdeu a visão aos 15 anos. Ela conta que isso ocorreu graças a um glaucoma adquirido após o tratamento da catarata.
5: E os médicos levantam a hipótese de que esse glaucoma pode ter sido resultado de um processo inflamatório da cirurgia que eu fiz para retirar a catarata. Que antigamente não era com laser, era um processo que eles chamavam de raspagem. E ele diz que esse processo pode ter desencadeado o glaucoma. Então, o meu glaucoma apareceu ainda na infância, quando eu tinha por volta de 6, 7 anos.
3: O diagnóstico precoce é a chave para evitar a cegueira. É importante destacar que o SUS oferece acesso a diversos medicamentos utilizados no tratamento da doença, incluindo o fornecimento gratuito de colírios, bem como procedimentos cirúrgicos quando necessários.
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6: Atenção, contribuintes! A entrega da Declaração do Imposto de Renda 2026 e a Declaração Anual do MEI entraram na última semana. O prazo final estipulado pela Receita Federal se encerra nesta sexta-feira, dia 29 de maio, e não haverá prorrogação. Quem é obrigado a declarar e perder a data estará sujeito ao pagamento

0: aumento de multas e restrições no CPF. Especialistas recomendam que os cidadãos não deixem o envio para a última hora, evitando assim possíveis instabilidades no sistema devido ao alto volume de acessos.
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0: Um acidente trágico tirou a vida de uma jovem em São Lourenço da Mata, na região metropolitana do Recife. Ana Carolina Ferreira morreu

0: O tempo dos clientes pode custar caro para uma agência bancária em Poços de Caldas, Minas Gerais. O PROCON local identificou o descumprimento da lei municipal que estabelece a espera máxima de 15 minutos para atendimento nos caixas. Devido à infração registrada, a instituição financeira está sujeita a uma multa, que pode chegar a R$ 80 mil. O órgão de defesa do consumidor reforçou que as fiscalizações continuarão rigorosas para garantir que os direitos da população sejam respeitados.
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0: A Polícia Militar do Distrito Federal prendeu um homem de 60 anos suspeito de sequestrar uma mulher e mantê-la refém. A vítima foi rendida e obrigada a dirigir o próprio carro sob ameaças por cerca de 30 minutos pelas ruas da capital. Em um momento de distração do criminoso, a mulher conseguiu fugir do veículo e pedir ajuda às autoridades locais. O suspeito, identificado como Antônio Erasmo de Oliveira, foi localizado e detido em flagrante com os pertences da vítima, sendo encaminhado para a delegacia.
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2: Uma situação de extrema tensão tomou conta da província de Ituri, na República Democrática do Congo. Moradores locais invadiram um hospital da região para exigir a liberação do corpo de um conhecido líder religioso, que faleceu em decorrência do vírus Ebola. Para conter a multidão revoltada, os militares precisaram intervir e realizaram disparos de advertência. O atual surto da doença, detectado em meados deste mês, já causou mais de 200 mortes no país, acendendo um alerta máximo nas autoridades de saúde internacionais.
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3: A Caixa Econômica Federal antecipou a liberação de R$ 8,5 bilhões para os trabalhadores que optaram pelo saque aniversário do FGTS e foram demitidos sem justa causa entre 2020 e 2025. Os créditos estão sendo realizados automaticamente nas contas bancárias cadastradas no aplicativo do Fundo de Garantia. Quem ainda não possui conta cadastrada poderá realizar o saque nos canais físicos de atendimento, como agências e lotéricas, garantindo um alívio financeiro importante neste início de semana.
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4: Um grave acidente envolvendo um ônibus e uma carreta deixou 8 pessoas mortas em Minas Gerais, gerando comoção. A colisão violenta resultou em uma explosão, transformando a rodovia em um cenário de destruição e desespero para os passageiros. Sobreviventes relataram momentos de puro terror durante a batida. Um dos passageiros contou que foi arremessado e escapou por pouco das chamas, já que a carreta atingiu justamente o lado do ônibus onde ele estava sentado. As autoridades seguem investigando as causas da tragédia.
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5: Essas foram as últimas de hoje do jornal Rádio News. Voltaremos na próxima edição. Fique ligado.
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8: Está entrando no ar o programa que você manda e desmanda. Alô Toca Aí, interatividade e muita música e um só programa. Alô Toca Aí. Ah, eu adoro esse programa. Vem que tá começando mais um Alô Toca Aí nessa terça-feira linda. Está no ar o programa que você é o patrão, você manda e desmanda na parada. Aumenta o som, está no ar o Alô Toca Aí, já tem gente na linha. Alô, alô, alô, quem fala?
9: Aqui é Maria Lima, da cidade de Tabira, interior pernambucano. E ofereço as músicas a todos a minha família.
8: Isso é Alô Toca Aí, o seu som, o seu pedido, na melhor... 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

0: Sai daí, daqui a pouco tem mais. 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

0: adoro esse programa. Alô, Tocaí, de volta pra você ouvir, curtir. Aumente aí o som, aumenta.
1: Oi.

0: Alô, toca aí, detonando suas tops pra você. E o melhor de tudo é que você que tá mandando ver. Não sai daí, daqui a pouco tem mais.
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4: Ah, eu adoro esse programa! Estamos de volta com Alô, toca aí! Vai mandando ver, você é o patrão aqui!

pra encerrar com chave de ouro, mais um super som pra você. A gente volta amanhã na quarta com mais Alô Toca Aí. Toca Aí.

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0: Está no ar mais uma edição do seu Jornal de Confiança. Com as informações mais quentes do dia. Trazendo tudo o que você precisa saber de maneira clara e direta. Eu sou Naldo Meirelles e prepare-se para ficar por dentro do

0: Que acontece no Brasil e no mundo, com análises e reportagens especiais. A partir de agora no Repórter Brasil News. Sejam bem-vindos.
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3: Previsão do tempo para terça-feira, 26 de maio de 2020.
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3: Previsão do tempo para terça-feira, 26 de maio de 2026. Região Centro-Oeste. Em Brasília, capital federal, o dia vai ser de céu com muitas nuvens, mas sem chuva. Os termômetros registram mínima de 17, máxima de 26 graus. A umidade relativa do ar gira em torno de 85% a 40%. Em Cuiabá, Mato Grosso, a terça-feira vai ser de céu com muitas nuvens. A temperatura mínima é de 22 e a máxima de 33 graus. A umidade relativa do ar é de 70% a 40%. Região Nordeste, Maceió, Alagoas, vai ter uma terça-feira de céu encoberto com possibilidade de chuva isolada. A temperatura mínima é de 25 graus e a máxima de 29 graus. Umidade relativa do ar vai de 90% a 60%. Brejo da Madre de Deus, Pernambuco, festeja aniversário com o céu repleto de nuvens. Temperatura mínima é de 19 e a máxima de 29 graus. Umidade do ar varia de 100% a 45%. Região Norte. Em Manaus, Amazonas, o dia vai ser de céu com muitas nuvens e pancadas de chuva e trovoadas isoladas. Temperatura mínima é de 24, a máxima de 30 graus. Umidade do ar é de 94 a 74%. Tupirama, Tocantins, comemora aniversário nesta terça-feira, sob um céu de muitas nuvens. A temperatura mínima é de 21, a máxima de 35 graus. Umidade relativa do ar é de 70 a 30%. Região Sudeste. Em São Paulo, capital, a previsão é de céu com muitas nuvens e possibilidade de chuva isolada. Os termômetros registram mínima de 15 e máxima de 25 graus. Umidade relativa do ar vai de 100 a 50%. Maricá, Rio de Janeiro, celebra mais um ano de fundação com muitas nuvens, com pancadas de chuva e trovoadas isoladas. Temperatura mínima é de 19 e a máxima de 27 graus. Umidade relativa do ar é de 90 a 50%. Região Sul, em Curitiba, Paraná, o dia vai ser de céu com muitas nuvens e pancadas de chuva e trovoadas isoladas. Termômetros registram mínima de 13 e a máxima de 20 graus. Umidade relativa do ar oscila entre 100 e 70%. Uruçanga, Santa Catarina, sopra velhinhas com céu repleto de nuvens e pancadas de chuva e trovoadas isoladas. Os termômetros registram mínima de 15, máxima de 22 graus e a umidade relativa do ar fica entre 100 e 70%. Você ouviu a previsão do tempo para terça-feira, 26 de maio de 2026, com informações do IBGE, cidades e do Instituto Nacional de Meteorologia, IMET.
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4: A crise do Banco Master não colocou em risco o sistema financeiro nacional, segundo o Banco Central, que divulgou o relatório nesta segunda-feira. De acordo com o documento, não há risco relevante para a estabilidade financeira. A rentabilidade do sistema permaneceu praticamente estável no segundo semestre do ano passado, o que demonstra resiliência. Além disso, os testes de estresse e de liquidez demonstraram a robustez do sistema bancário. A liquidação extrajudicial do conglomerado Master não gerou efeitos sistêmicos no sistema financeiro nacional, de acordo com o Banco Central. Os clientes ressarcidos pelo FGC, Fundo Garantidor de Créditos, levaram os recursos principalmente para instituições financeiras de maior porte e relevância. O Banco Master foi liquidado em novembro do ano passado pelo Banco Central, após as fraudes descobertas pela Operação Compliance Zero, que ainda resultou na prisão de Daniel Vorcaro, dono da instituição.
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5: A partir de hoje, os trabalhadores podem consultar o saldo do FGTS disponível para renegociação de dívidas no novo Desenrola. A medida vai permitir o uso de até 20% do saldo do Fundo de Garantia do Tempo de Serviço ou até R$ 1.000, prevalecendo o maior valor para amortizar ou quitar dívidas em atraso. Entre os débitos que podem ser incluídos no novo Desenrola estão os de cartão de crédito, cheque especial e crédito direto ao consumidor. Segundo o governo federal, a adesão será feita diretamente pelas instituições financeiras

0: depois que o interessado liberar a autorização no aplicativo do FGTS. Podem aderir ao novo Desenrola os trabalhadores com renda mensal de até R$ 8.105. As instituições financeiras terão um prazo estimado de até 30 dias para formalizar os contratos e registrar as informações nos sistemas da Caixa Econômica Federal. A Caixa, por sua vez, fará a transferência direta do valor do fundo à instituição financeira após a validação do contrato, não sendo necessário comparecer às agências bancárias para concluir a operação. O trabalhador vai poder usar os recursos de contas ativas e inativas do FGTS, com prioridade para contas inativas. A estimativa é de que até R$ 8 bilhões do Fundo de Garantia possam ser usados para renegociação de dívidas por meio do programa. Além da liberação do FGTS para o novo Desenrola, nesta terça-feira, 26 de maio, mais de 10,5 milhões de trabalhadores vão receber os valores residuais do saque aniversário, liberados desde o fim do ano passado. O desbloqueio adicional estimado é de R$ 8 bilhões e 400 milhões. Os depósitos vão ser feitos automaticamente nas contas cadastradas no aplicativo do FGTS.
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2: Quando a figurinista de moda Natália Menezes escolheu ter mais um cachorro, ela resolveu adotar um bichinho com deficiência. Foi aí que ela conheceu o seu novo amigo. Ele estava há quase 4 anos em um abrigo, após ter perdido um olho e parte da mandíbula em um atropelamento.
3: Esses precisam muito mais de ajuda do que, por exemplo, se eu for adotar um parecido com o Charlie de novo, entendeu? É muito mais fácil. Tanto que o Fini, é o melhor cachorro do mundo, todo mundo ama o Fini, mas ninguém adota o Fini, entende?
2: A Prefeitura de Belém está em alerta com o aumento no abandono de animais nas entradas do Hospital Municipal Veterinário Agavete e da Clínica de Triagem Veterinária. Apenas em abril, 24 gatos foram deixados nas unidades da rede pública municipal. Na última sexta-feira, dia 15, mais 10 felinos foram abandonados em frente ao Hospital Veterinário, vários deles colocados em caixas de papelão e expostos ao relento durante a madrugada. Para ajudar um abrigo de animais, Helena Silveira, sócia de pet shop, abriu as portas de casa para o Otto, que estava com a pata machucada.
4: A gente acabou pegando um amor danado e o Bob, ele é muito grato. O gato agora já está idosinho, carinha branca, mas corre tudo com as três patas, vive muito bem.
2: Após analisar os animais que foram abandonados na frente dos hospitais, os especialistas da SEPDA constataram que eles tinham sinais claros de que viviam em ambientes domésticos antes de serem deixados nas unidades municipais. Além da fiscalização, a Prefeitura de Belém vem investindo em campanhas educativas e iniciativas voltadas ao acolhimento dos animais resgatados. Somente nas feiras de adoção promovidas pela SEPDPA, cerca de 15 animais, entre cães e gatos, já ganharam novos lares.
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0: Já foi recolhida parte dos documentos históricos do antigo prédio do Instituto Médico Legal na região central do Rio de Janeiro. Entre os materiais do acervo histórico, foram retirados 196 livros do prédio, desativado desde 2009. O trabalho, realizado pelo Arquivo Público do Estado, abrangeu livros de registros de entrada e saída de corpos de 1960 até 1990, plantas do edifício e fotografias da inauguração do prédio. Uma nova etapa da retirada dos arquivos está prevista para a primeira quinzena de junho. Segundo o Ministério Público Federal, que ajuizou a ação desde o ano passado para assegurar a preservação do patrimônio documental do IML, a operação de recolhimento nessa quinta-feira ocorreu após moradores da vizinhança registrarem imagens de parte do acervo sendo descartada. Além do descarte indevido, inspeções identificaram um cenário crítico de degradação com documentos expostos à umidade, infiltrações e à ação do tempo. O antigo Instituto Médico Legal abriga um dos mais relevantes conjuntos documentais sob guarda do Estado do Rio de Janeiro, reunindo cerca de 440 mil itens iconográficos e quase 3 mil metros lineares de documentos produzidos pela Polícia Civil entre as décadas de 1930 e 1960. Parte desse material pode conter informações sobre desaparecidos políticos e violações de direitos humanos cometidas durante a ditadura militar. Toda a documentação recolhida está agora em processo de tombamento junto ao IPHAN, Instituto do Patrimônio Histórico e Artístico Nacional.
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5: O Tribunal do Júri do Rio de Janeiro retomou o julgamento do ex-vereador Jairinho e de Monique Medeiros, acusados

0: dados pela morte do menino Henri Borel. A decisão ocorre após o Superior Tribunal de Justiça rejeitar um recurso da defesa que tentava anular provas do processo. Os advogados de Jairinho alegavam supostas irregularidades na cadeia de custódia e questionavam anotações do legista. No entanto, a justiça entendeu que não há ilegalidades capazes de invalidar as provas, afastando a possibilidade de um novo adiamento e dando prosseguimento à fase final do júri.
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0: O cofundador da empresa de inteligência artificial Anthropic, Christopher Olá, discursou no Vaticano e fez um alerta contundente sobre o setor. Ele afirmou que o desenvolvimento da IA não pode ficar restrito apenas às mãos das grandes empresas de tecnologia, as chamadas Big Techs. A declaração ocorreu pouco antes da apresentação da primeira encíclica do Papa Leão XIV, focada justamente na ascensão da inteligência artificial. O evento reforça a preocupação global com a ética, a transparência e o impacto social das novas tecnologias no cotidiano da humanidade.
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0: A semana em Brasília começa com os holofotes voltados para a Câmara dos Deputados, que entra na reta final para decidir sobre o fim da escala de trabalho 6x1. A proposta de emenda à Constituição sugere a redução da jornada para 36 horas semanais, com um prazo de transição estipulado em 10 anos. A medida tem gerado intensos debates e forte repercussão nas redes sociais, dividindo opiniões entre trabalhadores e o setor patronal. Lideranças políticas tentam alinhar um acordo para a votação, enquanto enfrentam pressões de diversas frentes para alterar ou até mesmo retirar o texto de pauta.
1: 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Em instantes voltaremos com mais notícias aqui no Jornal Repórter Brasil News. Fique ligado.
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1: Lionel Messi virou preocupação na Argentina há poucas semanas da Copa do Mundo de 2026. O craque deixou o campo sentindo dores durante a vitória do Inter Miami sobre o Philadelphia Union pela MLS e passou por exames. Inicialmente, o técnico Guilherme Hoyos afirmou que o problema parecia ser apenas fadiga muscular por causa do gramado pesado, mas o jogador saiu abatido para o vestiário, aumentando a preocupação da comissão técnica argentina. Após os exames, o Inter Miami informou que Messi acrescentou uma sobrecarga associada à fadiga muscular na parte posterior da coxa esquerda, sem indicação inicial de lesão mais grave. O clube afirmou que o retorno do camisa 10 dependerá da evolução clínica nos próximos dias. Mesmo assim, a situação acendeu o alerta na Argentina, já que Messi é a principal referência da atual campeã mundial para a Copa de 2026.
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1: O Flamengo confirmou que o volante Jorginho sofreu uma fratura no dedão do pé direito após a derrota por 3-0 para o Palmeiras pelo Brasileirão. O jogador passou por exames de imagem e já está fora da partida contra o Cusco pela Libertadores. Na nota oficial, o clube criticou duramente a arbitragem e afirmou que a lesão aconteceu após duas faltas violentas sofridas pelo atleta ainda no primeiro tempo, sem que os jogadores do Palmeiras recebessem cartão amarelo. O caso aumentou a irritação da diretoria rubro-negra com a arbitragem brasileira, principalmente após a expulsão de Carrascal na mesma partida.
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1: João Fonseca estreou com vitória em Roland Garros ao vencer o francês Luka Pavlovic por 3-7-0. O brasileiro começou a partida equilibrada, mas cresceu bastante a partir do segundo set e confirmou o favoritismo diante da torcida francesa, avançando para a segunda rodada do Grand Slam disputado em Paris. Aos 19 anos, João segue vivendo grande fase no circuito mundial e chega embalado após boas campanhas em torneios importantes da temporada. Depois da vitória, o brasileiro revelou que chegou a pensar em desistir de Roland Garros por causa de uma lesão recente, mas conseguiu se recuperar a tempo para disputar o torneio.
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1: Bia Haddad Maia foi eliminada logo na estreia de Roland Garros após perder de virada para a australiana Emerson Jones. A brasileira venceu o primeiro set, mas caiu de rendimento e acabou derrotada por 2-7-1, dando adeus precoce ao Grand Slam disputado em Paris. Atual principal nome do tênis feminino brasileiro, Bia voltou a apresentar dificuldades em manter regularidade durante a partida e sofreu com erros não forçados nos momentos decisivos. Já Emerson Jones, de apenas 17 anos, conquistou uma das maiores vitórias da carreira ao superar a brasileira e avançar para a segunda rodada do torneio.
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1: O São Paulo ganhou mais dois problemas para os próximos jogos antes da pausa para a Copa do Mundo. O atacante Luciano sofreu uma lesão na panturrilha direita, enquanto o zagueiro Sabino teve uma lesão na parte posterior da coxa direita. Com isso, os dois estão fora da partida contra o Boston River pela Sul-Americana e só devem voltar a atuar depois da Copa. Luciano também está suspenso para o duelo contra o Remo no domingo, último compromisso.

0: Compromisso do tricolor antes da paralisação. Em compensação, o técnico Dorival Júnior terá o retorno de Rafael Tolói, recuperado de dores na panturrilha e novamente à disposição do elenco. O São Paulo segue enfrentando dificuldades com lesões nesta temporada, principalmente no setor defensivo.
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2: Atenção, contribuintes. A entrega da Declaração do Imposto de Renda 2026 e a Declaração Anual do MEI entraram na última semana. O prazo final estipulado pela Receita Federal se encerra nesta sexta-feira, dia 29 de maio, e não haverá prorrogação. Quem é obrigado a declarar e perder a data estará sujeito ao pagamento de multas e restrições no CPF. Especialistas recomendam que os cidadãos não deixem o envio para a última hora, evitando assim possíveis instabilidades no sistema devido ao alto volume de acessos.
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2: Um acidente trágico tirou a vida de uma jovem em São Lourenço da Mata, na região metropolitana do Recife. Ana Carolina Ferreira morreu após cair de uma caminhonete em movimento e ser atingida por um ônibus que vinha logo atrás. Imagens de câmeras de segurança da região registraram o momento exato da fatalidade e testemunhas relataram que a vítima teria se jogado do veículo. A Polícia Civil de Pernambuco isolou a área e já iniciou as investigações para esclarecer as circunstâncias exatas do caso.
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2: O desrespeito ao tempo dos clientes pode custar caro para uma agência bancária em Poços de Caldas, Minas Gerais. O PROCON local identificou o descumprimento da lei municipal que estabelece a espera máxima de 15 minutos para atendimento nos caixas. Devido à infração registrada, a instituição financeira está sujeita a uma multa, que pode chegar a R$80 mil. O órgão de defesa do consumidor reforçou que as fiscalizações continuarão rigorosas para garantir que os direitos da população sejam respeitados.
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2: A Polícia Militar do Distrito Federal prendeu um homem de 60 anos suspeito de sequestrar uma mulher e mantê-la refém. A vítima foi rendida e obrigada a dirigir o próprio carro sob ameaças por cerca de 30 minutos pelas ruas da capital. Em um momento de distração do criminoso, a mulher conseguiu fugir do veículo e pedir ajuda às autoridades locais. O suspeito, identificado como Antônio Erasmo de Oliveira, foi localizado e detido em flagrante com os pertences da vítima, sendo encaminhado para a delegacia.
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3: O projeto de concessão da BR-020 no trecho entre Brasília e Barreiras, na Bahia, segue em fase de estruturação. A previsão é de que os estudos sejam concluídos no segundo semestre de 2026. Segundo o Ministério dos Transportes, ainda não há definição sobre o volume de obras ou o total de investimentos. Essas informações devem ser detalhadas após a modelagem técnica da Secretaria Nacional de Transporte Rodoviário. A estimativa atual é de que o leilão da concessão ocorra em agosto de 2027, com possibilidade de antecipação para março do mesmo ano. O deputado federal José Nelto, que articula o projeto, afirma que a BR-020 é uma via estratégica para o escoamento da produção e o transporte entre Goiás e Bahia, porém, com problemas que precisam ser sanados.
4: Hoje é considerada a BR da morte. Um trânsito violento, pesado. E como relator da infraestrutura do Brasil, o meu relatório foi acertado com toda a equipe do governo. Nós fizemos um orçamento e era necessidade do Brasil.
3: Em audiência do Ministério dos Transportes, o parlamentar discutiu o projeto com o ministro Jorge Santoro e prefeitos de municípios goianos. A proposta envolve a duplicação e adequação de cerca de 1.395 quilômetros de rodovias. A rodovia também é alvo de reclamações de usuários que relatam problemas no tráfego e no tempo de deslocamento. Morador do bairro Florias Leia, em Luiz Eduardo Magalhães, no oeste da Bahia, O contador Diego Alves, de 38 anos, afirma que o aumento no tempo de viagem e as condições da rodovia afetam a rotina de quem depende da estrada para trabalhar e circular entre os municípios da região.
5: Onde a gente se levava ali em torno de uma hora para chegar em Barreiras, hoje a gente leva em torno de uma hora e meia, duas horas.

0: horas, né? Para rodar 90 quilômetros. Então, para nós, vai ter um grande benefício aqui na nossa cidade de Luiz Eduardo. Se isso realmente acontecer, a gente vê que vai trazer esse grande benefício e, claro, vai também preservar muitas vidas.
1: A BR-020 tem aproximadamente 2 mil quilômetros de extensão, ligando Brasília a Fortaleza. Em alguns trechos, há obras de recuperação em andamento, enquanto outros seguem em condições consideradas críticas por moradores e autoridades locais, como é o caso de um ponto de aproximadamente 80 quilômetros dentro do município piauiense de São Raimundo Nonato, da sede à divisa com a Bahia.
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1: de aproximadamente 80 quilômetros dentro do município piauiense de São Raimundo Nonato, da sede à divisa com a Bahia.
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3: E aí, cheguei, tô na área e tá começando agora o Music Pop aqui pela sua melhor rádio comigo, Bia Ipsen. A partir de agora, só as melhores do pop pra você. Muita música boa, novidades e tudo que tá bombando aí no Brasil e no mundo, você confere sempre por aqui também. Hoje,

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0: Mais um Music Pop e agora vamos com mais uma sequência de pop pra você.
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1: Agora é hora de dar tchau, mas não fica triste não, que amanhã estarei de volta e eu espero a sua companhia, viu? Seja na sua casa, no seu trabalho, no seu carro, seja lá onde você estiver, tamo junto por aqui. Beijão pra você, fica com Deus, um abraço e até amanhã. Tchau, tchau.
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2: Alô, alô, turma! Ótima terça-feira pra todo mundo! Eu sou Kleber Salles. E aí, como é que você tá, hein? Tudo tranquilo? Tudo na mais perfeita ordem? Ah, tomara que fique. Se não está tudo tranquilo, vai ficar agora, porque você vai curtir muito samba, muito pagode no nosso Pagodaço. Sim, pra gente começar a semana, né? A semana tá só começando ainda. Estamos na terça-feira e você que tá aí no trabalho, tá na sua casa, tá na rua ouvindo a gente, tá no seu carro. Muito obrigado pela audiência, pela preferência. Vamos lá curtir o pagodaço? Vai rolar muito pagodaço aqui hoje. Aumenta aí o volume.

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2: Esse é o nosso pagodaço pra finalizar mais uma sequência aqui. Essa música aí é show, hein? Daqui a pouquinho tem mais sucessos. As melhores você confere com a gente no pagodaço pra você fazer aquela swingueira com a gente aqui. Eita, nós!
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4: Oi, gente! Vai começar o Super 10. As 10 mais tocadas em todo o Brasil. As 10 da programação. E aí, como você está? Está preparado? Vem comigo! Está no ar o Super 10!
3: Décima posição!

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3: Sexta posição.
5: Ai! Davi Santos!

0: Ponto final na programação de hoje do Super 10. Muito bom estar contigo. Voltaremos no próximo programa. Beijos e até lá.
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2: Muito bem, a partir de agora está no ar o Jornal Rádio News. Informação em primeiro lugar. Brasil e o mundo passam aqui na sua rádio favorita. Sejam bem-vindos.
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3: Previsão do tempo para terça-feira, 26 de maio de 2026. Região Centro-Oeste. Em Brasília, capital federal, o dia vai ser de céu com muitas nuvens, mas sem chuva. Os termômetros registram mínima de 17, máxima de 26 graus. A umidade relativa do ar gira em torno de 85% a 40%. Em Cuiabá, Mato Grosso, a terça-feira vai ser de céu com muitas nuvens. A temperatura mínima é de 22 e a máxima de 33 graus. A umidade relativa do ar é de 70% a 40%. Região Nordeste, Maceió, Alagoas, vai ter uma terça-feira de céu encoberto com possibilidade de chuva isolada. A temperatura mínima é de 25 graus e a máxima de 29 graus. Umidade relativa do ar vai de 90% a 60%. Brejo da Madre de Deus, Pernambuco, festeja aniversário com o céu repleto de nuvens. Temperatura mínima é de 19 e a máxima de 29 graus. Umidade do ar varia de 100% a 45%. Região Norte. Em Manaus, Amazonas, o dia vai ser de céu com muitas nuvens e pancadas de chuva e trovoadas isoladas. Temperatura mínima é de 24, a máxima de 30 graus. Umidade do ar é de 94 a 74%. Tupirama, Tocantins, comemora aniversário nesta terça-feira, sob um céu de muitas nuvens. A temperatura mínima é de 21, a máxima de 35 graus. Umidade relativa do ar é de 70 a 30%. Região Sudeste. Em São Paulo, capital, a previsão é de céu com muitas nuvens e possibilidade de chuva isolada. Os termômetros registram mínima de 15 e máxima de 25 graus. Umidade relativa do ar vai de 100 a 50%. Maricá, Rio de Janeiro, celebra mais um ano de fundação com muitas nuvens, com pancadas de chuva e trovoadas isoladas. Temperatura mínima é de 19 e a máxima de 27 graus. Umidade relativa do ar é de 90 a 50%. Região Sul, em Curitiba, Paraná, o dia vai ser de céu com muitas nuvens e pancadas de chuva e trovoadas isoladas. Termômetros registram mínima de 13 e a máxima de 20 graus. Umidade relativa do ar oscila entre 100 e 70%. Uruçanga, Santa Catarina, sopra velhinhas com céu repleto de nuvens e pancadas de chuva e trovoadas isoladas. Os termômetros registram mínima de 15, máxima de 22 graus e a umidade relativa do ar fica entre 100 e 70%. Você ouviu a previsão do tempo para terça-feira, 26 de maio de 2026, com informações do IBGE, cidades e do Instituto Nacional de Meteorologia, IMET.
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4: A crise do Banco Master não colocou em risco o sistema financeiro nacional, segundo o Banco Central, que divulgou o relatório nesta segunda-feira. De acordo com o documento, não há risco relevante para a estabilidade financeira. A rentabilidade do sistema permaneceu praticamente estável no segundo semestre do ano passado, o que demonstra resiliência. Além disso, os testes de estresse e de liquidez demonstraram a robustez do sistema bancário. A liquidação extrajudicial do conglomerado Master não gerou efeitos sistêmicos no sistema financeiro nacional, de acordo com o Banco Central. Os clientes ressarcidos pelo FGC, Fundo Garantidor de Créditos, levaram os recursos principalmente para instituições financeiras de maior porte e relevância. O Banco Master foi liquidado em novembro do ano passado pelo Banco Central, após as fraudes descobertas pela Operação Compliance Zero, que ainda resultou na prisão de Daniel Vorcaro, dono da instituição.
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5: A partir de hoje, os trabalhadores podem consultar o saldo do FGTS disponível para renegociação de dívidas no novo Desenrola. A medida vai permitir o uso de até 20% do saldo do Fundo de Garantia do Tempo de Serviço ou até R$ 1.000, prevalecendo o maior valor para amortizar ou quitar dívidas em atraso. Entre os débitos que podem ser incluídos no novo Desenrola estão os de cartão de crédito, cheque especial e crédito direto ao consumidor. Segundo o governo federal, A adesão será feita diretamente pelas instituições.

0: instituições financeiras depois que o interessado liberar a autorização no aplicativo do FGTS. Podem aderir ao novo Desenrola os trabalhadores com renda mensal de até R$ 8.105. As instituições financeiras terão um prazo estimado de até 30 dias para formalizar os contratos e registrar as informações nos sistemas da Caixa Econômica Federal. A Caixa, por sua vez, fará a transferência direta do valor do fundo à instituição financeira após a validação do contrato, não sendo necessário comparecer às agências bancárias para concluir a operação. O trabalhador vai poder usar os recursos de contas ativas e inativas do FGTS, com prioridade para contas inativas. A estimativa é de comparecer às agências bancárias para concluir a operação. O trabalhador vai poder usar os recursos de contas ativas e inativas do FGTS, com prioridade para contas inativas. A estimativa é de que até R$ 8 bilhões do Fundo de Garantia possam ser usados para renegociação de dívidas por meio do programa. Além da liberação do FGTS para o novo Desenrola, nesta terça-feira, 26 de maio, mais de 10 milhões e meio de trabalhadores vão receber os valores residuais do saque aniversário, liberados desde o fim do ano passado. O desbloqueio adicional estimado é de R$ 8 bilhões e 400 milhões. Os depósitos vão ser feitos automaticamente nas contas cadastradas no aplicativo do FGTS.
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2: Quando a figurinista de moda Natália Menezes escolheu ter mais um cachorro, ela resolveu adotar um bichinho com deficiência. Foi aí que ela conheceu o seu novo amigo. Ele estava há quase 4 anos em um abrigo, após ter perdido um olho e parte da mandíbula em um atropelamento.
3: Esses precisam muito mais de ajuda do que, por exemplo, se eu for adotar um parecido com o Charlie de novo, entendeu? É muito mais fácil, tanto que o Fini, é o melhor cachorro do mundo, todo mundo ama o Fini, mas ninguém adota o Fini, entende?
2: A Prefeitura de Belém está em alerta com o aumento no abandono de animais nas entradas do Hospital Municipal Veterinário Agavete e da Clínica de Triagem Veterinária. Apenas em abril, 24 gatos foram deixados nas unidades da rede pública municipal. Na última sexta-feira, dia 15, mais 10 felinos foram abandonados em frente ao Hospital Veterinário. Vários deles colocados em caixas de papelão e expostos ao relento durante a madrugada. Para ajudar um abrigo de animais, Helena Silveira, sócia de pet shop, abriu as portas de casa para o Otto, que estava com a pata machucada.
4: A gente acabou pegando um amor danado e o Bob, ele é muito grato. O gato agora já está idosinho, carinha branca, mas corre tudo com as três patas, vive muito bem.
2: Após analisar os animais que foram abandonados na frente dos hospitais, os especialistas da SEPDA constataram que eles tinham sinais claros de que viviam em ambientes domésticos antes de serem deixados nas unidades municipais. Além da fiscalização, a Prefeitura de Belém vem investindo em campanhas educativas e iniciativas voltadas ao acolhimento dos animais resgatados. Somente nas feiras de adoção promovidas pela SEPDA, cerca de 15 animais, entre cães e gatos, já ganharam novos lares.
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0: Já foi recolhida parte dos documentos históricos do antigo prédio do Instituto Médico Legal na região central do Rio de Janeiro. Entre os materiais do acervo histórico, foram retirados 196 livros do prédio, desativado desde 2009. O trabalho, realizado pelo Arquivo Público do Estado, abrangeu livros de registros de entrada e saída de corpos de 1960 até 1990, plantas do edifício e fotografias da inauguração do prédio. Uma nova etapa da retirada dos arquivos está prevista para a primeira quinzena de junho. Segundo o Ministério Público Federal, que ajuizou a ação desde o ano passado para assegurar a preservação do patrimônio documental do IML, a operação de recolhimento nessa quinta-feira ocorreu após moradores da vizinhança registrarem imagens de parte do acervo sendo descartada. Além do descarte indevido, inspeções identificaram um cenário crítico de degradação com documentos expostos à umidade, infiltrações e à ação do tempo. O antigo Instituto Médico Legal abriga um dos mais relevantes conjuntos documentais sob guarda do Estado do Rio de Janeiro, reunindo cerca de 440 mil itens iconográficos e quase 3 mil metros lineares de documentos produzidos pela Polícia Civil entre as décadas de 1930 e 1960. Parte desse material pode conter informações sobre desaparecidos políticos e violações de direitos humanos

0: cometidas durante a ditadura militar. Toda a documentação recolhida está agora em processo de tombamento junto ao IPHAN, Instituto do Patrimônio Histórico e Artístico Nacional.
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2: O Tribunal do Júri do Rio de Janeiro retomou o julgamento do ex-vereador Jairinho e de Monique Medeiros, acusados pela morte do menino Henry Borel. A decisão ocorre após o Superior Tribunal de Justiça rejeitar um recurso da defesa que tentava anular provas do processo. Os advogados de Jairinho alegavam supostas irregularidades na cadeia de custódia e questionavam anotações do legista. No entanto, a justiça entendeu que não há ilegalidades capazes de invalidar as provas, afastando a possibilidade de um novo adiamento e dando prosseguimento à fase final do júri.
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2: O cofundador da empresa de inteligência artificial Anthropic, Christopher Olá, discursou no Vaticano e fez um alerta contundente sobre o setor. Ele afirmou que o desenvolvimento da IA não pode ficar restrito apenas às mãos das grandes empresas de tecnologia, as chamadas Big Techs. A declaração ocorreu pouco antes da apresentação da primeira encíclica do Papa Leão XIV, focada justamente na ascensão da inteligência artificial. O evento reforça a preocupação global com a ética, a transparência e o impacto social das novas tecnologias no cotidiano da humanidade.
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2: A semana em Brasília começa com os holofotes voltados para a Câmara dos Deputados, que entra na reta final para decidir sobre o fim da escala de trabalho 6x1. A proposta de emenda à Constituição sugere a redução da jornada para 36 horas semanais, com um prazo de transição estipulado em 10 anos. A medida tem gerado intensos debates e forte repercussão nas redes sociais, dividindo opiniões entre trabalhadores e o setor patronal. Lideranças políticas tentam alinhar um acordo para a votação, enquanto enfrentam pressões de diversas frentes para alterar ou até mesmo retirar o texto de pauta.
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3: Depois do intervalo tem mais Jornal Rádio News. Fique na sintonia.
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0: O Caracas. A bola rola na quarta, no mesmo horário.
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0: E o Grêmio venceu o Santos por 3-2 de virada pela rodada 17ª do Campeonato Brasileiro. O jogo aconteceu no último sábado em Porto Alegre. Gabriel Barbosa marcou os gols santistas e Carlos Vinícius buscou o empate duas vezes. TT fez o da virada gremista. Os dois gols do Santos aconteceram após falhas de Caio Paulista e Enamorado. Os jogadores da equipe gaúcha perderam a bola no campo de defesa e o alvinegro aproveitou. Os times têm compromisso pela Sul-Americana nesta terça. O Grêmio contra o Torque às 19 horas e o Santos encara o Desportivo Cuenca às 21h30, ambos pela última rodada da fase de grupos.
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0: E o Palmeiras aproveitou a expulsão de Carrascal, venceu o Flamengo por 3-0 e aumentou a vantagem na liderança do Brasileirão. Os gols no Maracanã foram de Flaco Lopes, Alan e Paulinho, acalmando a tensão que cercou o Palmeiras na última semana por causa da derrota na Libertadores para o Cerro Porteño. Pela Libertadores, o Fla encara o Cusco nesta terça às 21h30. O Palmeiras precisa confirmar a classificação ao mata-mata contra o Júnior Barranquilla na quinta às 19 horas.
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2: O número de exames para detecção do glaucoma pelo SUS ultrapassou a faixa dos 12 milhões. Os dados registrados pelo Conselho Brasileiro de Oftalmologia entre 2019 e 2025 apontam um crescimento de 65% do número desses exames. No entanto, esse aumento não é igual para todas as regiões do Brasil. Segundo a entidade, enquanto o Sudeste lidera com 115%, o Nordeste está na outra ponta com 36%. Em números absolutos, São Paulo aparece com mais de 3,3 milhões de exames realizados, enquanto o Amapá registrou apenas 401 procedimentos pelo Sistema Público de Saúde no mesmo período. A partir de informações oficiais do SUS, o Conselho Brasileiro de Oftalmologia observou os dados referentes aos exames específicos, campimetria, curva diária de pressão ocular, gonioscopia e teste de provocação do glaucoma. Considerado a maior causa de cegueira irreversível no mundo, o glaucoma é uma doença silenciosa que danifica o nervo óptico devido à alta pressão ocular. Segundo a oftalmologista Núbia Vanessa, a detecção precoce depende de exames específicos.
3: É uma doença irreversível, sem sintomas, e o paciente só é diagnosticado numa consulta com um médico oftalmologista para poder avaliar o nervo óptico e a pressão ocular. O médico vai fazer o acompanhamento através de exames, consultas periódicas, que podem ser feitas a cada 6, a cada 3, a cada ano, de acordo com o estágio do glaucoma.
2: A professora Helena Rita perdeu a visão aos 15 anos. Ela conta que isso ocorreu graças a um glaucoma adquirido após o tratamento da catarata.
4: E os médicos levantam a hipótese de que esse glaucoma pode ter sido resultado de um processo inflamatório da cirurgia que eu fiz para retirar a catarata. Que antigamente não era com laser, era um processo que eles chamavam de raspagem. E ele diz que esse processo pode ter desencadeado o glaucoma. Então, o meu glaucoma apareceu ainda na infância, quando eu tinha por volta de 6, 7 anos.
2: O diagnóstico precoce é a chave para evitar a cegueira. É importante destacar que o SUS oferece acesso a diversos medicamentos utilizados no tratamento da doença, incluindo o fornecimento gratuito de colírios, bem como procedimentos cirúrgicos quando necessários.
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5: Atenção, contribuintes! A entrega da Declaração do Imposto de Renda 2026 e a Declaração Anual do MEI entraram na última semana. O prazo final estipulado pela Receita Federal se encerra nesta sexta-feira, dia 29 de maio, e não haverá prorrogação. Quem é obrigado a declarar e perder a data estará sujeito ao pagamento de multas e restrições no CPF. Especialistas recomendam que os cidadãos não deixem o envio para a última hora, evitando assim possíveis instabilidades no sistema devido ao alto volume de acessos.
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5: um acidente trágico tirou a vida de uma jovem em São Lourenço da Mata, na região metropolitana do Recife. Ana Carolina Ferreira morreu após cair de uma caminhonete em movimento e ser atingida por um ônibus que vinha logo atrás. Imagens de câmeras de segurança da região registraram o momento exato da fatalidade.

0: e testemunhas relataram que a vítima teria se jogado do veículo. A Polícia Civil de Pernambuco isolou a área e já iniciou as investigações para esclarecer as circunstâncias exatas do caso.
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0: O desrespeito ao tempo dos clientes pode custar caro para uma agência bancária em Poços de Caldas, Minas Gerais. O PROCON local identificou o descumprimento da lei municipal que estabelece a espera máxima de 15 minutos para atendimento nos caixas. Devido à infração registrada, a instituição financeira está sujeita a uma multa, que pode chegar a R$80 mil. O órgão de defesa do consumidor reforçou que as fiscalizações continuarão rigorosas para garantir que os direitos da população sejam respeitados.
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2: A Polícia Militar do Distrito Federal prendeu um homem de 60 anos suspeito de sequestrar uma mulher e mantê-la refém. A vítima foi rendida e obrigada a dirigir o próprio carro sob ameaças por cerca de 30 minutos pelas ruas da capital. Em um momento de distração do criminoso, a mulher conseguiu fugir do veículo e pedir ajuda às autoridades locais. O suspeito, identificado como Antônio Erasmo de Oliveira, foi localizado e detido em flagrante com os pertences da vítima, sendo encaminhado para a delegacia.
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3: Uma situação de extrema tensão tomou conta da província de Ituri, na República Democrática do Congo. Moradores locais invadiram um hospital da região para exigir a liberação do corpo de um conhecido líder religioso, que faleceu em decorrência do vírus Ebola. Para conter a multidão revoltada, os militares precisaram intervir e realizaram disparos de advertência. O atual surto da doença, detectado em meados deste mês, já causou mais de 200 mortes no país, acendendo um alerta máximo nas autoridades de saúde internacionais.
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4: A Caixa Econômica Federal antecipou a liberação de R$8,5 bilhões para os trabalhadores que optaram pelo saque aniversário do FGTS e foram demitidos sem justa causa entre 2020 e 2025. Os créditos estão sendo realizados automaticamente nas contas bancárias cadastradas no aplicativo do Fundo de Garantia. Quem ainda não possui conta cadastrada poderá realizar o saque nos canais físicos de atendimento, como agências e lotéricas, garantindo um alívio financeiro importante neste início de semana.
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5: Um grave acidente envolvendo um ônibus e uma carreta deixou 8 pessoas mortas em Minas Gerais, gerando comoção. A colisão violenta resultou em uma explosão, transformando a rodovia em um cenário de destruição e desespero para os passageiros. Sobreviventes relataram momentos de puro terror durante a batida. Um dos passageiros contou que foi arremessado e escapou por pouco das chamas, já que a carreta atingiu justamente o lado do ônibus onde ele estava sentado. As autoridades seguem investigando as causas da tragédia.
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6: Essas foram as últimas de hoje do jornal Rádio News. Voltaremos na próxima edição. Fique ligado.
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0: Não sai daí, daqui a pouco tem mais.
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1: Oi.

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0: quiser.
1: 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E o melhor de tudo é que você que tá mandando ver. 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
1: Léo Foguete!
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0: Está no ar mais uma edição do seu Jornal de Confiança. Com as informações mais quentes do dia. Trazendo tudo o que você precisa saber de maneira clara e direta. Eu sou Naldo Meirelles e prepare-se para ficar por dentro do que acontece no Brasil e no mundo, com análises e reportagens especiais. A partir de agora no Repórter Brasil News. Sejam bem-vindos.
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2: Previsão do tempo para terça-feira, 26 de maio de 2026. Região Centro-Oeste. Em Brasília, capital federal, o dia vai ser de céu com muitas nuvens, mas sem chuva. Os termômetros registram mínima de 17, máxima de 26 graus. A umidade relativa do ar gira em torno de 85% a 40%. Em Cuiabá, Mato Grosso, a terça-feira vai ser de céu com muitas nuvens. A temperatura mínima é de 22 e a máxima de 33 graus. A umidade relativa do ar é de 70% a 40%. Região Nordeste, Maceió, Alagoas, vai ter uma terça-feira de céu encoberto com possibilidade de chuva isolada. A temperatura mínima é de 25 graus e a máxima de 29 graus. Umidade relativa do ar vai de 90% a 60%. Brejo da Madre de Deus, Pernambuco, festeja aniversário com céu repleto de nuvens. Temperatura mínima é de 19 e a máxima de 29 graus. Umidade do ar varia de 100% a 45%. Região Norte. Em Manaus, Amazonas, o dia vai ser de céu com muitas nuvens e pancadas de chuva e trovoadas isoladas. Temperatura mínima de 24, a máxima de 30 graus. Umidade do ar é de 94 a 74%. Tupirama, Tocantins, comemora aniversário nesta terça-feira, sob um céu de muitas nuvens. A temperatura mínima é de 21, a máxima de 35 graus. Umidade relativa do ar é de 70 a 30%. Região Sudeste. Em São Paulo, capital, a previsão de céu com muitas nuvens e possibilidade de chuva isolada. Os termômetros registram mínima de 15 e máxima de 25 graus. Umidade relativa do ar vai de 100 a 50%. Maricá, Rio de Janeiro, celebra mais um ano de fundação com muitas nuvens, com pancadas de chuva e trovoadas isoladas. Temperatura mínima de 19 e a máxima de 27 graus. Umidade relativa do ar é de 90 a 50%. Região Sul, em Curitiba, Paraná, o dia vai ser de céu com muitas nuvens e pancadas de chuva e trovoadas isoladas. Termômetros registram mínima de 13 e a máxima de 20 graus. Umidade relativa do ar oscila entre 100 e 70%. Uruçanga, Santa Catarina, sopra velhinhas com céu repleto de nuvens e pancadas de chuva e trovoadas isoladas. Os termômetros registram mínima de 15, máxima de 22 graus e a umidade relativa do ar fica entre 100 e 70%. Você ouviu a previsão do tempo para terça-feira, 26 de maio de 2026, com informações do IBGE, cidades e do Instituto Nacional de Meteorologia, IMET.
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3: A crise do Banco Master não colocou em risco o sistema financeiro nacional, segundo o Banco Central, que divulgou o relatório nesta segunda-feira. De acordo com o documento, não há risco relevante para a estabilidade financeira. A rentabilidade do sistema permaneceu praticamente estável no segundo semestre do ano passado, o que demonstra resiliência. Além disso, os testes de estresse e de liquidez demonstraram a robustez do sistema bancário. A liquidação extrajudicial do conglomerado Master não gerou efeitos sistêmicos no sistema financeiro nacional, de acordo com o Banco Central. Os clientes ressarcidos pelo FGC, Fundo Garantidor de Créditos, levaram os recursos principalmente para instituições financeiras de maior porte e relevância. O Banco Master foi liquidado em novembro do ano passado pelo Banco Central, após as fraudes descobertas pela Operação Compliance Zero, que ainda resultou na prisão de Daniel Vorcaro, dono da instituição.
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4: A partir de hoje, os trabalhadores podem consultar o saldo do FGTS disponível para renegociação de dívidas no novo Desenrola. A medida vai permitir o uso de até 20% do saldo do Fundo de Garantia do Tempo de Serviço

0: fixo ou até R$ 1.000, prevalecendo o maior valor para amortizar ou quitar dívidas em atraso. Entre os débitos que podem ser incluídos no novo Desenrola estão os de cartão de crédito, cheque especial e crédito direto ao consumidor. Segundo o governo federal, a adesão será feita diretamente pelas instituições financeiras depois que o interessado liberar a autorização no aplicativo do FGTS. Podem aderir ao novo Desenrola os trabalhadores com renda mensal de até R$ 8.105. As instituições financeiras terão um prazo estimado de até 30 dias para formalizar os contratos e registrar as informações nos sistemas da Caixa Econômica Federal. A Caixa, por sua vez, fará a transferência direta do valor do fundo à instituição financeira após a validação do contrato, não sendo necessário comparecer às agências bancárias para concluir a operação. O trabalhador vai poder usar os recursos de contas ativas e inativas do FGTS, com prioridade para contas inativas. A estimativa é de que até R$ 8 bilhões do Fundo de Garantia possam ser usados para renegociação de dívidas por meio do programa. Além da liberação do FGTS para o novo Desenrola, nesta terça-feira, 26 de maio, mais de 10,5 milhões de trabalhadores vão receber os valores residuais do saque aniversário, liberados desde o fim do ano passado. O desbloqueio adicional estimado é de R$ 8 bilhões e 400 milhões. Os depósitos vão ser feitos automaticamente nas contas cadastradas no aplicativo do FGTS.
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2: Quando a figurinista de moda Natália Menezes escolheu ter mais um cachorro, ela resolveu adotar um bichinho com deficiência. Foi aí que ela conheceu o seu novo amigo. Ele estava há quase 4 anos em um abrigo, após ter perdido um olho e parte da mandíbula em um atropelamento.
3: Esses precisam muito mais de ajuda do que, por exemplo, se eu for adotar um parecido com o Charlie de novo, entendeu? É muito mais fácil, tanto que o Fini, é o melhor cachorro do mundo, todo mundo ama o Fini, mas ninguém adota o Fini, entende?
2: A Prefeitura de Belém está em alerta com o aumento no abandono de animais nas entradas do Hospital Municipal Veterinário Agavete e da Clínica de Triagem Veterinária. Apenas em abril, 24 gatos foram deixados nas unidades da rede pública municipal. Na última sexta-feira, dia 15, mais 10 felinos foram abandonados em frente ao Hospital Veterinário. Vários deles colocados em caixas de papelão e expostos ao relento durante a madrugada. Para ajudar um abrigo de animais, Helena Silveira, sócia de pet shop, abriu as portas de casa para o Otto, que estava com a pata machucada.
4: A gente acabou pegando um amor danado e o Bob, ele é muito grato. O gato agora já está idosinho, carinha branca, mas corre tudo com as três patas, vive muito bem.
2: Após analisar os animais que foram abandonados na frente dos hospitais, os especialistas da SEPDA constataram que eles tinham sinais claros de que viviam em ambientes domésticos antes de serem deixados nas unidades municipais. Além da fiscalização, a Prefeitura de Belém vem investindo em campanhas educativas e iniciativas voltadas ao acolhimento dos animais resgatados. Somente nas feiras de adoção promovidas pela SEPDA, cerca de 15 animais, entre cães e gatos, já ganharam novos lares.
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0: Já foi recolhida parte dos documentos históricos do antigo prédio do Instituto Médico Legal na região central do Rio de Janeiro. Entre os materiais do acervo histórico, foram retirados 196 livros do prédio, desativado desde 2009. O trabalho, realizado pelo Arquivo Público do Estado, abrangeu livros de registros de entrada e saída de corpos de 1960 até 1990, plantas do edifício e fotografias da inauguração do prédio. Uma nova etapa da retirada dos arquivos está prevista para a primeira quinzena de junho. Segundo o Ministério Público Federal, que ajuizou a ação desde o ano passado para assegurar a preservação do patrimônio documental do IML, a operação de recolhimento nessa quinta-feira ocorreu após moradores da vizinhança registrarem imagens de parte do acervo sendo descartada. Além do descarte indevido, inspeções identificaram um cenário crítico de degradação com documentos expostos à umidade, infiltrações e à ação do tempo. O antigo Instituto Médico Legal abriga um dos mais relevantes conjuntos documentais sob guarda do Estado do Rio de Janeiro, reunindo cerca de 440 mil itens iconográficos e quase 3 mil metros lineares de documentos produzidos pela Polícia Civil entre as décadas de 1930 e 1960. Parte desse material pode conter informações sobre desaparecidos

0: dos políticos e violações de direitos humanos cometidas durante a ditadura militar. Toda a documentação recolhida está agora em processo de tombamento junto ao IPHAN, Instituto do Patrimônio Histórico e Artístico Nacional.
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2: O Tribunal do Júri do Rio de Janeiro retomou o julgamento do ex-vereador Jairinho e de Monique Medeiros, acusados pela morte do menino Henry Borel. A decisão ocorre após o Superior Tribunal de Justiça rejeitar um recurso da defesa que tentava anular provas do processo. Os advogados de Jairinho alegavam supostas irregularidades na cadeia de custódia e questionavam anotações do legista. No entanto, a justiça entendeu que não há ilegalidades capazes de invalidar as provas, afastando a possibilidade de um novo adiamento e dando prosseguimento à fase final do júri.
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2: O cofundador da empresa de inteligência artificial Anthropic, Christopher Olá, discursou no Vaticano e fez um alerta contundente sobre o setor. Ele afirmou que o desenvolvimento da IA não pode ficar restrito apenas às mãos das grandes empresas de tecnologia, as chamadas Big Techs. A declaração ocorreu pouco antes da apresentação da primeira encíclica do Papa Leão XIV, focada justamente na ascensão da inteligência artificial. O evento reforça a preocupação global com a ética, a transparência e o impacto social das novas tecnologias no cotidiano da humanidade.
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2: A semana em Brasília começa com os holofotes voltados para a Câmara dos Deputados, que entra na reta final para decidir sobre o fim da escala de trabalho 6x1. A proposta de emenda à Constituição sugere a redução da jornada para 36 horas semanais, com um prazo de transição estipulado em 10 anos. A medida tem gerado intensos debates e forte repercussão nas redes sociais, dividindo opiniões entre trabalhadores e o setor patronal. Lideranças políticas tentam alinhar um acordo para a votação, enquanto enfrentam pressões de diversas frentes para alterar ou até mesmo retirar o texto de pauta.
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1: Lionel Messi virou preocupação na Argentina há poucas semanas da Copa do Mundo de 2026. O craque deixou o campo sentindo dores durante a vitória do Inter Miami sobre o Philadelphia Union pela MLS e passou por exames. Inicialmente, o técnico Guilherme Hoyos afirmou que o problema parecia ser apenas fadiga muscular por causa do gramado pesado, mas o jogador saiu abatido para o vestiário, aumentando a preocupação da comissão técnica argentina. Após os exames, o Inter Miami informou que Messi acrescentou uma sobrecarga associada à fadiga muscular na parte posterior da coxa esquerda, sem indicação inicial de lesão mais grave. O clube afirmou que o retorno do camisa 10 dependerá da evolução clínica nos próximos dias. Mesmo assim, a situação acendeu o alerta na Argentina, já que Messi é a principal referência da atual campeã mundial para a Copa de 2026.
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1: O Flamengo confirmou que o volante Jorginho sofreu uma fratura no dedão do pé direito após a derrota por 3-0 para o Palmeiras pelo Brasileirão. O jogador passou por exames de imagem e já está fora da partida contra o Cusco pela Libertadores. Na nota oficial, o clube criticou duramente a arbitragem e afirmou que a lesão aconteceu após duas faltas violentas sofridas pelo atleta ainda no primeiro tempo, sem que os jogadores do Palmeiras recebessem cartão amarelo. O caso aumentou a irritação da diretoria rubro-negra com a arbitragem brasileira, principalmente após a expulsão de Carrascal na mesma partida.
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1: João Fonseca estreou com vitória em Roland Garros ao vencer o francês Luka Pavlovic por 3-7-0. O brasileiro começou a partida equilibrada, mas cresceu bastante a partir do segundo set e confirmou o favoritismo diante da torcida francesa, avançando para a segunda rodada do Grand Slam disputado em Paris. Aos 19 anos, João segue vivendo grande fase no circuito mundial e chega embalado após boas campanhas em torneios importantes da temporada. Depois da vitória, o brasileiro revelou que chegou a pensar em desistir de Roland Garros por causa de uma lesão recente, mas conseguiu se recuperar a tempo para disputar o torneio.
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1: Bia Haddad Maia foi eliminada logo na estreia de Roland Garros após perder de virada para a australiana Emerson Jones. A brasileira venceu o primeiro set, mas caiu de rendimento e acabou derrotada por 2-7-1, dando adeus precoce ao Grand Slam disputado em Paris. Atual principal nome do tênis feminino brasileiro, Bia voltou a apresentar dificuldades em manter regularidade durante a partida e sofreu com erros não forçados nos momentos decisivos. Já Emerson Jones, de apenas 17 anos, conquistou uma das maiores vitórias da carreira ao superar a brasileira e avançar para a segunda rodada do torneio.
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1: O São Paulo ganhou mais dois

0: Lemas para os próximos jogos antes da pausa para a Copa do Mundo. O atacante Luciano sofreu uma lesão na panturrilha direita, enquanto o zagueiro Sabino teve uma lesão na parte posterior.
1: Vermelho.
2: Não,
1: e a mulher ia fazer tudo de uma cor só, ia dar o mesmo no final. Aí agora o senhor quer que outra pessoa caminhe no seu lugar.
2: Não, despombalizado. Esse bito também é bobaiado da cabecinha, esse bito. Veja só, nesse caso da cozedeira de roupa lá, tava errado?
1: Tava.
2: Não, quem tava errado era... Esse bito, eu comprei o irretalho de pano. Eu comprei o irretalho de pano. Repareçou, averigua a situação. Averiga a situação. Eu comprei o irretalho de pano. Eu comprei o retalho de pano, repareçou, averigua a situação, averiga a situação. Ó, quem tá ligado em nós, sabe quem é? George Dias, tá ligado lá no Amazonas, tá bem pertinho, tá lá ligado. Ele usa lá ligado no 87, aí esse bicho, sim. Averigue a situação, meu filho. Vem, pessoal. Olha, esse bicho, às vezes me dá vontade de eu sentar e chocar na sua testa do meu filho cair de cu trancado aí no chão.
1: Não, sabia, é porque assim? O senhor sei não, viu?
2: É? Sim, esse bicho, veja só.
1: Até sem palavras.
2: Ô, esse bicho, me faça raiva. Não ando bem, não, esse bicho. Não é juízo, não é juízo, não.
1: Por falar filho. Nisso, por que foi que o senhor não veio ontem?
2: Sim, eu não vim porque eu não vim, aí não deu pra vir porque eu não vim, senão eu tinha vindo.
1: É, né?
2: Mas tu, sim, e eu, o Cibito, teve um congresso lá em Feição Miudinha, e ontem a gente recebeu o G5 lá, tava reunido o G5 pra gente debater.
1: O G5?
2: Hã?
1: O G5?
2: Sim, o G5 lá, de Jeremias, G com J.
1: Não, G com J, ou é G ou é J?
2: Não, então, G5, J5, sim.
1: Ah, J.
2: Aí, o J5 lá, que é reunido, a gente reuniu ontem para debater esse mito sobre os coisas do sermão, que a gente, depois eu falo esse assunto, não me atrapalha não, é cheio de coisa. Aí, sim, eu tava falando, você, meu filho, disse que eu debati com a mulher que eu tava errado. Como era que eu tava errado? Me explica se eu tava errado. O que comprou
1: errado.
2: O retalho de pano? Quem comprou o retalho de pano?
1: Foi o senhor.
2: Sim. O dinheiro era de quem?
1: Era seu.
2: Hã?
1: Era seu.
2: E pronto, aí era meu. Então, eu mandei fazer a roupa do jeito que eu queria, levei pra cozedeira de roupa o retalho de pano pra fazer do jeito que eu queria, não é verdade?
1: É verdade.
2: Pronto, aí meu filho, aí tá isso certo, veja só. Eu comprei um retalho de pano azul e outro retalho encarnado, porque antigamente mamãe tinha aquele, a maioria das mulheres tinha um negócio de comprar retalho de pano e fazer o conjunto pros filhos. Da cor que era a cara, era a camisa.
1: Sim, da cor era que... o
2: e outro, antigamente se usava camisa de manga curta, não, também tem essa, viu? Era o botão até o talo do pescoço, né? E a camisa até o punho. Então, eu digo, gente, não, eu não quero usar essa roupa. Parecia uma farda. Eu já era avançado para a época, Cibito. Eu já tinha um avançamento para a época, um autoconhecimento. E como é que diz? Eu já tinha esse autoconhecimento. Aí veja só. O que é que eu fiz? Comprei dois retalhos de pano, um retalho encarnado, um retalho azul. Levei para a dona Cissa, cozedeira de roupa, digo, olha, agora eu quero que a senhora faça diferente. Eu quero que a senhora faça uma camisa azul e uma calça encarnada.
1: Certo.
2: Desse retalho de pano azul, você pega, faça uma camisa azul e faça logo a camisa encarnada, que eu quero fazer um conjunto camisa azul com camisa encarnada.
1: Com a camisa, o senhor não ia, mas o senhor não ia vestir as duas ao mesmo tempo.
2: Sim, a camisa azul com a calça encarnada.
1: Certo.
2: Então, não é um conjunto?
1: Tá.
2: Então, mandei fazer. Aí eu disse, você pega o que sobrar da calça encarnada, faça uma camisa encarnada, o que sobrar da calça azul, faça uma calça azul. Ela queria fazer tudo de uma vez, a camisa azul, a camisa encarnada, a calça encarnada. Eu me agarrei.
1: Porque aí ia, veja só,
2: não.
1: Ia facilitar o trabalho dela.
2: Isso! Facilitar o dela, e não, jeito de me vestir.
1: Mas e não ia atrapalhar o seu jeito?
2: Sim, ia ter que vestir toda vez a calça e a camisa azul, miséria, e a calça e a camisa encarnada.
1: Você é abestalhado, rapaz.
2: Abestalhado não, seu veste. Você não me chama de agora, você me respeita, seu miséria. Você me respeita.
1: O senhor de todo jeito ia poder usar a camisa azul e a calça vermelha.
2: Não, doido da molesta, se deve

0: aquelas.
1: Meu Deus,
0: não me ajude, não. Vai-me embora, eu vou-me embora, eu não fico aqui mais. Não. Porque veja só, Cibito, se ela fez o conjunto, como é que eu vou poder usar a camisa azul com a calça?
2: Mas rapaz, é só o senhor pegar a camisa azul e vestir junto com a calça vermelha.
0: E dava certo.
2: Dava sim, senhor.
0: Dava não, Cibito.
2: Lógico que dava.
0: Cibito, não, peraí. Não, Cibito, dava não.
2: O senhor não vestiu aí essa camisa? Essa camisa não é verde?
0: É verde.
2: A calça, sua calça, não é uma calça jeans?
0: É top, sim.
2: Então...
0: Sim, mas
2: era obrigado o senhor usar.
0: Mas ela foi comprada separada, meu filho. Aí é outra coisa.
2: Meu Deus do céu.
0: Então, o que é que os meninos de hoje em dia? Tudo disponível. Meu filho tá estudando.
2: Mas o senhor ia vestir uma camisa e uma calça, não era um vestido, não, que era uma coisa só, um conjunto só.
0: Cibito, eu tô mandando de raiva, Cibito. Eu tô vendo que tu tá com cachorrada pra minha banda, viu? Cibito, tu não tá com sem vergonha, tu respeita teu avô, sem vergonha. Tu respeita teu avô, tu tá vendo que não ia dar certo. Cibito, que cadê a falta de respeito que fica aqui? Tu não tem falta de respeito mais com teu avô, não, sem vergonha. Tem que ter falta de respeito com teu avô.
2: Tem falta de respeito.
0: Sim, sem vergonha. Ó, quem já mandou vídeo que tá lá no AD Atacarejo, olha. Luédia, meu padre Hernando Urbano e dona Lucinha, ligado no 87. Diz que não tem nem vaga lá dentro. É, olha que coisa linda. Tá vendo, Cibito? Olha. Por isso que eu gosto de ver assim, o povo ligado no 87. Luédia, se não tiver vaga aí, traga aqui o carro pra estacionar aqui do lado da rádio. Aí minha filha pega ou um 99 ou uma moto táxi. Vai fazer as compras lá.
2: Aí deu certinho, viu?
0: Não, é lá no AD, de 10, que o povo gosta de salvar até amanhã. Sim, Cibito. Aí se eu compro. Eu já ia falando 10 reais de tecido, não. Tu me azoando. Tu e o povo, Luédia, aqui me azoando também aqui. Sim, Cibito. Veja só, Cibito, entenda uma coisa. Veja só. Aí eu comprei dois retais de pano. Um retalho de uma cor, outro retalho de outra cor.
2: Certo.
0: Só que daquele retalho, o que é de uma cor, da cor que é, o outro que é da outra cor, eu não quero que seja a calça e a camisa da mesma cor, não. Eu não quero. Então ela corta o retalho no meio e faz só uma calça. Entendeu? O outro que é de outra cor, ela corta e faz só uma camisa. Aí pronto, juntou. Vai dar diferença ou não vai dar? Tô errado?
2: Tá errado.
0: Por que eu tô errado, miserento?
2: Porque eu... Como eu disse, o senhor mandou fazer foi uma camisa,
0: sim,
2: e uma calça.
0: Sim, a camisa e uma calça.
2: Cada um vai ter a sua cor.
0: Sim, justamente.
2: Certo? O senhor não é obrigado a vestir tudo junto.
0: Mas não foi feito tudo junto.
2: Não, certo, mas isso aí... Não significa que o senhor tem que usar tudo junto?
0: Cibito, mas dá errado, Cibito. Se foi feito a calça e a camisa, tudo numa hora só, azul. Como é que eu vou misturar ou a camisa com outra de outra? Tu é doido, é?
2: Não, mas a ordem dos fatores não altera o produto.
0: Que produto? É que é roupa, não é produto não, abertalhado. Que produto de quê? Cibito, vamos embora. Cibito,
2: não, é porque isso é uma expressão usada na matemática. Por exemplo,
0: tu tá com tramóia mais neto pra
2: não
0: querer
2: o livro
0: dessa rádio, né? Eu tô desconfiado, eu ando desconfiado.
2: Não, rapaz, é porque, beleza, que o senhor comprou e ela disse que ia fazer tudo junto.
0: Sim, não é errado. Não é errado, não. Se eu queria que ela fizesse metade de uma cor, metade de outra cor, metade de outra cor, metade de outra cor do que sobrasse.
2: Mas aí o senhor pegava a camisa azul e vestia com a calça vermelha, depois pegava a camisa vermelha e usava a calça azul.
0: E dá tava certo no mesmo. Não, Cibito.
2: Ah, o senhor é meio despombalizado.
0: Meu povo, vou te dizer uma coisa.
2: Eu vou perder minha paciência.
0: A qualidade de neto sem futuro. Eu vou dizer uma coisa, viu? Olha, eu vou dizer esse bicho. Olha, o doutor diz que eu não posso ter raiva, que eu posso até dar um negócio.
2: Pode não, posso.
0: Tu também tá com o mesmo problema que eu tô. E por que tu me cutuca? Aí eu te faço raiva, tá vendo? Que não sou eu, que posso. Tá vendo aí?
2: Que pode não, que posso.
0: Então, tu não pode porque tu me perturba. Quer dizer que tu não pode ter raiva, mas tu pode.
2: Pode não, posso, rapaz.
0: Então, tu não pode não. Eu não.

doutor disse que eu não posso ter raiva, que é perigoso, que pode dar um negócio assim e eu me lascar todinho. Aí, né, então... Olha, Cibito, chama na lua aqui pra Paulinho da Eletrônica Super Shop. Não, Cibito, eu vou dizer uma coisa. Eu vou falar do congresso lá do Feijão Miudinha, que é melhor pra tu não me encher o saco. É porque o pessoal, Cibito, lá na festa junina, lá, Feijão Miudinha é diferenciado, aquelas...

0: Vai endoidar eu, pastor. Você tá vendo, pastor? Ajuda aí. Senhor Deus, conceda esse mito. Você vendo aí, eu certo. E ele me azoando, vai endoidar. Não, ele, olha, esses meninos têm condição.
1: O senhor que quer endoidar, não.
0: Não endoidar, não. Aí, Cibito, sim, aí lá em Feição Miudinha, né, teve ontem esse fim de semana foi o J5, a reunião do J5, uma reunião muito importante para o como é que diz? Para o município de Feição Miudinha e de Jacenças. Cidades de Jacenças, né? E o que é que acontece? A gente vai precisar de 45 carros de boi fechado de milho verde para fazer as comidas nordestinas na véspera de São João, que é dia 24, correto?
1: Certo.
0: E ninguém tem a quantidade de milho para o modo fornecer para tal prefeitura. O Mourinho tá aqui se abrindo, Mourinho do Forró aqui, se lascando de mangá aqui de nós. Aí sim, Cibito.
2: Meu filho tá lascado.
0: Não é só eu não. Depois que meu filho deixou esse cabelo crescer igual de Rambo, de Cuna, eu vou trazer um taco de uma saia da tua avó pra tu, né? Sim, Cibito. Aí veja só. Então eu, o ano passado, meu povo, o que aconteceu em Feição Miudinha o ano passado, viu? Voz Mecê que tá ligado no 87. Entenda, o ano passado eu forneci milho para a festa junina lá de Feição Menina, Miudinha, né? Tá vendo, eu tô até mais um. Eu forneci todos os milho. E a oposição, como é sempre, não tem o que fazer, que a oposição é a peste para encher o saco do camarada. Aí disseram que eu estava fazendo uso campeão do dinheiro da prefeitura, porque disseram que eu estava vendendo para eu mesmo. Não, como é que eu estava vendendo
1: para ele? Não, uso campeão eu já não digo. Eu digo
0: não,
1: que
0: uso o senhor, campeão não.
1: Não, o senhor já estava cometendo, era um ato infracionário aí, certo? Que o senhor estava ferindo o princípio da impessoalidade.
0: Mas ninguém estava de faca, não. Lá, eu estava ferindo ninguém, não, verdade. Já estava todo mundo desanimado. Lá todo mundo diz, mas que ferindo que já tá com tua língua já tá querendo levantar falso. Olha, sim, aí veja só, eu forneci o milho ano passado, foi como é que diz? O ano passado foi fornecido 800 mil real de milho, concorda? Não, foi 600.
1: 600.
0: Foi 600 mil real. A prefeitura me compôs, a prefeitura de Feição Miudinha, cujo sou prefeito daquela cidade, por pedido do povo, com voto popular daquele povo há 20 anos, veja só que eu sou prefeito daquela cidade,
1: nem
0: mas ninguém teria a quantidade de milho para fornecer para a festa junina de Feição Miudinha, festa de São João, correto? Quem era a única pessoa que tinha milho suficiente para fornecer para a prefeitura?
1: Por acaso, né, assim...
0: Por acaso, a fazenda bimbadinha da pessoa física, Jeremias Capucho Anjo Velho, cujo sou eu. Na prefeitura eu estou prefeito. Fora da prefeitura eu sou um cidadão, como qualquer outro cidadão, empresário, empreendedor. Do ramo de jumento, panela de pressão feita de barro de pocilga e coisa e tal e etc. Correto?
1: Tá.
0: Eu planto milho para quê? Para vender, não é verdade?
1: Certo.
0: Eu tenho um produto para vender. A prefeitura queria comprar. Eu ia deixar de vender?
1: Mas o senhor não podia vender.
0: Não, por quê? Porque eu não podia vender.
1: Porque o senhor era o prefeito. Era, não é o prefeito.
0: Sim, mas eu não vendi eu mesmo para eu não. Eu mandei Chibanca, minha véia, vender para a prefeitura.
1: Então, mas quem era que ia receber o dinheiro no final?
0: Do milho?
1: Sim.
0: É que lá que a venda. Gente, o milho era de quem? Era pra eu dar de graça o milho?
1: Não, mas quem foi que recebeu esse dinheiro no final?
0: A prefeitura fez o milho.
1: Não, a prefeitura pagou. Pagou a quem?
0: Ao prefeito.
1: E que é quem?
0: O prefeito, eu.
1: Então.
0: Então.
1: Então o senhor se utilizou da máquina do governo, a máquina pública.
0: Tu é a oposição, é.
1: Pra pagar. Pra pagar uma coisa sua.
0: Sim, Cibito, mas eu tinha um produto para fornecer, mas veja só, foi.
1: Mas aí,
0: aí
1: o senhor tá se favorecendo, não pode.
0: Favorecendo é a tapa que eu vou dar no teu dente, sujeito sem futuro, sem vergonha, que tu tá querendo me botar aqui na contramão também,
1: Cibito. Não, mas não sou eu que tô dizendo, é a Constituição Federal.

0: Federal.
1: Sim, mas
0: é o artigo 37 da Constituição, o princípio da impessoalidade.
1: E que teve de impessoalidade de quem ali, doido? Sim, Bito, veja só, aí eu comprei um milho, foi, a prefeitura pagou o milho pra Fazenda Bimbadinha, pagou 600 mil reais. Aí a oposição caiu e riu, eita, isso aí é prevaricato, isso aí é não sei o que, é não sei o que, é a seca de pro tal bananeira lá, fizeram a bexiga, tem que fazer o pitman do rei.
0: O pitman.
1: Eu digo, pode fazer essa doença do rato, é que eu duvido que eu saia dessa bexiga. Aí, pois, aí beleza, aí veio o São João, quando a gente foi para as contas com o milho que foi comprado pela prefeitura, por 600 mil reais, foi apurado quase 2 milhões e 500. Olha que maravilha, 2 milhões e 500. Ou seja, rendeu mais do que 3 vezes, concorda?
0: Tá.
1: Esse dinheiro ficou aonde?
0: Sim, ficou nos cofres da prefeitura.
1: Da prefeitura, para a benfeitoria, com esse dinheiro, eu mandei fazer.
0: Que por acaso, antes do senhor continuar, só quem administra é o senhor, né?
1: Com certeza que eu sou o prefeito majoritário. E aí eu mandei fazer.
0: Que o senhor bota a mão no dinheiro.
1: O que é que tu dissesse, sim, velho?
0: Não, nada não, é só
1: sim.
0: Um detalhe.
1: Aí, veja só, aí eu peguei esse dinheiro, botei no bolso, ou no bolso, não.
0: Botou mesmo.
1: Não. O corpo da prefeitura, é que tu me doida, miséria. O que eu botei no bolso foi o que eu vendi à pessoa física. A jurídica eu botei no corpo da prefeitura. 2.400.000, se eu não me engano. Mil. Veja que mó de dinheiro. Comprei de cara logo coqueiro de sobra, mandei fazer 15 pontos de coqueiro, fizemos a inauguração, a coisa mais linda do mundo. É. Mandei comprar, fui na fábrica lá em Penedo, lá em Alagoas, mandei fazer 12 mil candeeiros. Aumentei a iluminação da rua de Feição Mildinha. Olha, dinheiro de quê? Investido. Se eu não tivesse vendido esse milho, tinha apurado esse dinheiro? Então, graças à Fazenda Bimbadinha, que tinha o produto bruto para.
0: Mas o senhor poderia. Bruto... O senhor poderia procurar o produto que o senhor precisava em outros lugares.
1: A gente procurou, mas ninguém tinha, não,
0: senhor. Não, mas digamos que o senhor precisava de 50 mil espigas de milho. Vamos botar aqui, sim, um exemplo, uma hipótese.
1: Ninguém tinha, tem Zé aí lá que tem rocinhas, cafofinhas de milho para.
0: Não, pronto, aí, beleza. Mas aí o senhor ia juntar. O comprando de cada um até juntar a quantidade necessária que o senhor
1: não
0: precisava.
1: Não ia dar certo, não, filho de Deus. Tu entende? Meu filho sabe porque é que cabra caga redonda, Sibito?
0: Não,
1: sabe?
0: Não sou veterinário.
1: Meu filho não entende de merda, aí quer entender de política. Então se cabe, não se intrometa, não. Um bocado nada.
0: Mas rapaz, isso aí é a lei, não sei o que estou dizendo. É a lei, é o artigo da Constituição.
1: Sim.
0: Não, é um artigo que proíbe favorecimentos, entendeu?
1: Mas eu não fui favorecido, não, miserento. Que o dinheiro foi comprado, o dinheiro, vê só, foi, deu tanta sorte eu ter fornecido mil para a prefeitura que se mandou faz pouco de coqueiro, tá lá, tudo bem, que teve dois coqueiros que veio com cupim, deu cupim, caiu um carro de boi lá, quase mata os meninos, mas a gente arcou com as coisas, mas acontece, você tá entendendo? Acontece, mas aí a gente deixou a prefeitura fornida, todo mundo feliz lá em Feição Miudinha. Aí teve uma votação popular se a prefeitura podia comprar milho da Fazenda Bimbadinha novamente. Por quê? Porque o meu milho é graúdo, esse bico.
0: Ah.
1: Eu digo a roça de milho.
0: Ah. Porque o senhor trabalha com aquele milho que o senhor já falou aqui, que são transgênicos, né?
1: Não, esse tipo de milho. Aí a gente não trabalha, não. Não vou meter esse bicho, não. Eu não vou meter, viu? De jeito maneira.
0: O senhor não disse que tem pé de milho que dá 3 espigas?
1: Três, não. 5 espigas. Pé de milho que dá 5 espigas brincando. A roça tá lá com a mais linda.
0: Então.
1: Aí esse ano a gente vai fornecer de novo pra prefeitura, quer dizer, a Fazenda Bimbadinha. Aí esse ano eu já peguei, eu digo, não, Chibaca, para não dar rolo, minha filha já não me vende o milho. Aí já vou botar uma tataraneta minha, que acabou de se formar em conhecimentos gerais de roças.
0: Mas a fazenda é dela? A fazenda é dela?
1: Ela é minha bisnaga.

0: Né, ela é minha bisneta e ela trabalha.
1: Você está fazendo uso de laranja na prefeitura?
0: No certo não dá laranja, não, desgraça. Tu é meio caiada. Quem pede já viu? Mas tu vem com cada. Você vê que eu tô me abusando de. Eu vou me embora já já. Porque quem disse que tu já viu alguma roça de laranja? Não sei,
1: eu
0: lá em
1: não tô falando de laranja.
0: Que tem irrigação. Lá não tem. Na Cibito, nessa época a gente planta feijão, planta milho, planta macaxeira. Macaxeira não dá não também. Mas a gente planta favo, feijão de corda, né? O girimundo caboclo, girimundo leite, girimundo jacaré. A gente planta melancia, o melão, a coalhada, o maxixe, enfim. Essas coisas aí. Agora, é laranja. Laranja não tem, a gente já tentou, já tentei plantar laranja, até pinha dá pra plantar, mas laranja não. Não tem como plantar laranja lá não, doido.
1: Não, mas eu
0: até
1: não tô...
0: Até porque no mês de junho a prefeitura não ia comprar laranja pra fazer. Vamos comer milho assado de noite com laranja, é noite com suco. Às vezes vem com cada conversa, se pedir que... Não, eu não sei. Não, eu não... De eu não ter vindo ontem, tu aproveitasse. Ontem tu fui deitar, se enrolasse aqui pra falar mal dele, que eu sei, né? Essa vergonha que eu sei. Vice? Eu tô sabendo. Vou mandar alô aí pra Liro Mototaxista. Aumenta o som aí, Liro. Liro tá nas ruas da cidade, mostrando tudo, se abrindo. Sim, meu filho, aí veja só.
1: Não, então, mas eu não falei laranja a fruta, não. Eu tô falando laranja.
0: Ah, o suco, no caso.
1: Também não.
0: O suco.
1: Laranja é o que a gente chama quando, por exemplo, você utiliza-se do nome de uma pessoa para intermediar ali uma transação no final, uma transação financeira, como o senhor está fazendo. um meio ali da pessoa emprestar o nome para uma fraude, uma falcatrua, uma coisa assim.
0: Mas ninguém emprestou o nome pra ninguém não, Cibito. Meu nome continua sendo Mirimia, Capucho Anjo Velho, de Chibanga.
1: Mas o senhor não usou o nome dessa sua bisneta?
0: Chibanga, Onarino, Capucho Anjo Velho, do mesmo jeito, ninguém emprestou não.
1: Não, mas o senhor não colocou essa pessoa aí pra intermediar essa negociação?
0: Não foi eu que botou quem pra intermediar. Não, a gente fechou o negócio direto da prefeitura com a minha bisneta,
1: então,
0: tá fechando.
1: Aí o senhor colocou essa pessoa aí como se fosse sua laranja, uma pessoa que intermediou aí essa movimentação, essa negociação.
0: Não, ela fechou direto com a prefeitura, não teve intermediação não. Tu tá ficando abestalhada. Não, teve não. A gente não tem esse negócio. Lá primeiro com laranja lá não dá. Vou logo avisando mais uma vez. Então, a gente fechou, minha bisneta vai, ela que ela tem a empresa dela, né? A Torinha, que é conhecida como Torinha, minha bisneta, né? Torinha é milhos. Então ela criou a empresa lá e ela vai fornecer todo milho para a prefeitura de Feição Miudinha. Esse ano não vai faltar comida, a canjica, o curau, a pomonha, o milho cozinhado, o milho assado, pé de moleque. Todas as comidas juninas que a gente precisa, né? Então a oposição que quer atrapalhar lá em Feição Miudinha, né? Por quê? Por pura inveja, você concorda? Porque eu tô achando que até meu filho é oposição.
1: Né? Não, não sou oposição, eu só quero que o senhor faça as coisas direito.
0: E eu tô fazendo
1: dentro,
0: errado?
1: Dentro do que manda a lei, né?
0: Sim, e eu tô fazendo alguma coisa errada? Eu tô sucateando a prefeitura por um acaso? Eu tô surrupiando o dinheiro da prefeitura?
1: Não sei, né?
0: Não. E eu tava vendo esse fim de semana, o professor Eugênio Subinho foi fazer um jogo lá no município Feição Miudinha. Pode olhar que tá o vídeo na internet. Tu viu?
1: Eu vi.
0: Ele andando dentro do mato?
1: Vi.
0: Foi lá no sítio Coice da Jega e lá no estádio Poeira do Alecrim. Um estado muito bom, feito de barro novo, barro não, de areia muito boa. A gente mandou lá a máquina passar, se bicho, estado bonito. E eu fiquei feliz demais, eu vi lotado, era gente por riba das catingueiras, gente riba de pé de imbu, pé de imburana, uma coisa linda, eu achei bonito demais, assim, lotado o estado. O professor Eugênio Sobrinho, ele ficou muito, muito feliz, né? Pela organização, ele diz que se sentiu assim, acolhido no meio da natureza, né, Cibito? Eu fiquei feliz. Você viu que ficou bonito?
1: É, vi.
0: Ficou bonito, pode perguntar a ele.
1: Maria, pensa, ficou linda.
0: Ele ficou muito feliz de ter feito, né? Porque

0: diferença muito grande. Deixa eu mandar um alô aqui pra Márcio Gomes, que tá ouvindo nós lá na Drogaria Araújo, isso mesmo, ali na pracinha da Coab 2. 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
0: 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E nós está lá, vai estar o Estúdio Móvel 87, música ao vivo. Sabe quem vai estar cantando lá? É Mourinho do Forró, viu, sexta-feira.
1: Aí sim.
0: Mourinho do Forró vai estar cantando lá, Cibito. Vai ser um moído arretado de bom. Um abração para Mourinho. Abração pra Mourinho do Forró e toda a equipe aí que vai estar por lá. Vai estar eu, inclusive Neto vai estar cantando, Neto da rádio, né? Ensaiando com força, vai começar a cantar. Mandar um alô aqui também, ó, pra Josimar, que tá se abrindo assim. Diz, rapaz, esse negócio da roupa aí, até eu tô com um nó na cabeça. Não, Josimar, é porque esse bito atrapalha tudo, esse menino tá danado. Deixa eu mandar um alô aqui também pra Cleito Santo, ligado no 87. Tatiana Macedo, também ligada no 87. Cadê aqui? Rapaz, deixa eu mandar um alô também pra Elisabelma, rapaz, ela perguntou por que foi que eu não vim ontem. Eu disse, não, não vim porque eu fiquei em casa, por isso que eu não vim. Um abraço pra esse povo tudinho, povo tudo se abrindo com a gente aqui ligadinho no 87. Então vão mandando sua mensagem aí. 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
0: 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Olha, deixa eu mandar um alô aqui também pra meu amigo Osvaldo, rapaz. Sargento Osvaldo, um forte abraço. Sim, Cibito, vai ter quadrilha. Quem tiver aí mais de 60 anos, até no máximo 92, que quiser dançar quadrilha, a gente vai estar com a quadrilha junina de terceira idade lá em Feição Miudinha. Aqui o véio dançou, o nome do nosso projeto desse ano, Cibito, né? E aí o véio dançou e vai ser muito bom para o pessoal que estiver interessado, para dançar aí a quadrilha aí, vai ser arretado demais.
1: Mas a quadrilha é organizada, isso aqui é o organizador ou não, né?
0: Não, esse menino aí não, não, esse aí ele é mais organizado, esse aí... Ah, para organizar igual esse menino aí não tem não, Cibito.
2: É porque o senhor falou em quadrilha, né? Eu lembrei logo.
0: Não, isso aí não. Mas, inclusive, esse aí tem aquele padre também, né, Cibito? O povo fala que essa filha é desorganizada. Não. Tem até padre. Eu tô mentindo, Cibito. Tem padre. Tem delegado, tem tudo nessa quadrilha aí, sabia? Juiz, tem tudo. Essa
1: é organizada.
0: Essa daí é peso, meu amigo. Essa daí é peso. Mas agora seja, como diz a Deus. 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
0: 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Hoje eu tava gravando lá na Vida Bela com Tião, viu? Tava Tião lá do Lava Jato, pódio Lava Jato de Saloá, meu amigo Tião, até cantar.

0: cantou hoje, viu, Cibico? Ele disse, vai desafiar para um duelo. Mas não, abração, Tião, meu povo de Saloá. 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
0: 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Chega, tava no capricho na hora do almoço. 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Pode mandar mensagem, meu povo. Que já eu mando um alô pra vocês, tudinho, viu? 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
0: 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Bateu, que anda tendo acidente demais. Bateu um carro no danado num poste, menino. Mas foi fio pra todo lado. Menino, a Noxinet ligeirinho foi lá, ajeitou. Trocaram o fio, deixaram tudo no galo. É por isso que eu digo: tu quer ter internet boa, de qualidade, e que se der. Nunca, ó, 6 anos, Cibito. A primeira bronca que veio dar de internet foi agora, porque foi um carro que bateu no poste. Repara só. E ligeiro, em Cibito, menos de 12 horas, o menino já estava. A internet já estava funcionando.
1: Já tava tudo
0: por
1: certo.
0: Isso que eu digo, internet tem que ser Noxinet, viu? 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
0: Olha, deixa eu mandar um alô pro povo aqui, o povo tudo se abrindo aqui, diz, não, o Cibito quer endoidar o velho. Olha, ei, mandar um alô aqui pro pessoal que tá ouvindo nós aqui na garrafa som, Cibito. Tá aqui em Dona Maria, rapaz, aqui no mercadinho Dona Maria, aqui na garrafa som. É, estão na garrafa som. Mandar um alô aqui pra, cadê? João do Mercado. Felipe, bota esse áudio no ar, bota aí com os meninos, tô tudo aqui se abrindo, inclusive Dona Maria, que vai ser filioso lá o PJT. Mas Dona Maria tá numa felicidade só, viu, Cibito? Felicidade só. Ela que vai sair vice-prefeita lá do Feição Humildinha, na minha chapa, Cibito. Dona Maria tá feliz demais e é uma pessoa de altos conhecimentos. É, não gostei que ela tá querendo botar uma filial lá no Feição Humildinha, não gostei não. Né? É, eu disse a ela, se ela botar, eu boto uma filial da Mercearia FT do lado dela. Tudo bem que a Mercearia FT minha falta tudo, mas algumas coisas tem, né, não, Espírito? Bota aí esse áudio aí, no pessoal aqui.
2: Bora, véi! Véi, manda um alô aí pra João do Mercado, Felipe, certo? Do Mercado e José do Mercado. Estamos aqui ligados, viu?
0: Ó, tá vendo aí o pessoal tudinho, ó. Essa cambada tudinho aqui em Dona Maria ligada. E os meninos dizem que Dona Maria mal vem na loja mais, Cibito. Sabe por quê?
1: Por quê?
0: Que tá só estudando política
1: políticas pública. Públicas.
0: É, e ela pegou a minha história, 20 anos como prefeito, fez São Mildinha, pra estudar, pra poder fazer junto a gente fazer um bom governo lá em Feição Humildinha, mais um bom governo, né, Cibito? E eu tô pensando até em lançar a Dona Maria candidata pelo PJT, Cibito. Porque se eu botar ela como deputada federal, você sabia que Dona Maria ganhando, eu vou ela lutar pela retirada dos mototaxistas, a retirada dos pessoal dos 99, dos taxistas das cidades, para a gente voltar a usar charrete, carroça de burro e transporte de jegue-táxi para levar as pessoas. Porque a gente sabe que a população brasileira tem aumentado, né, Cibito?
1: Mas o senhor vai deixar esse povo todo desempregado?
0: Não, eu vou dar emprego a eles, Cibito.
1: Como?
0: Na Jegtax. Você tá entendendo? Então, por exemplo, vai me ser, meu amigo, não tenha raiva de mim não, vai me ser motoboy que faz entrega. É, outra coisa, a gente vai fazer entrega de Jegtax, porque tem, veja só, não vou dizer, mas tem algum restaurante que você pede comida. É mentira, Cibito, que é mais não. De hora e meia para fazer a entrega. E como abusar, eu vou entregar aqui, viu? Mais de hora e meia. Acho interessante que o cabo paga a taxa da moto levar a comida pro cabo e passa mais de hora e meia para entregar. Que taxa bababão que é essa? Não, não é verdade?
1: É, nesse caso aí.
0: Se for até de jumento, vai ser mais rápido.
1: Eu até concordo que vale a pena pagar a taxa do jumento.
0: Do jumento, Cibito. Muito melhor, tá vendo? Meu povo, se vai me ser, apoia a chegada da Jegtax, sem contar, Cibito, que a causa de acidente. Um pouco como deixar o senhor, né? Não, tem muito acidente entre os motoqueiros, né? Motoqueiro, quando leva um acidente, se lasca todinho, né, Cibito? Então eu quero dar um recado aqui pros motoqueiros. Meu amigo motoqueiro, eu gosto, admiro o trabalho de vocês, mas venda essas motos. Compre um jumento, alugue. Não puder comprar um jumento, a gente aluga. Faça as entregas de vocês de jumento, meus amigos. Isso aqui é uma utilidade pública.
1: É, aí 10. Se você fosse fazer 10 entregas na noite, fazer duas.
0: Eu chego, a me emociono, Cibito. Eu vendo jumento pra riba e pra baixo, de rua. Até que hora o motoqueiro faz entrega, Cibito?
1: Ah, não sei.
0: Então vai ser...

0: muito bonito. Você imagina, você tá dormindo e daqui a pouco você vê. Os casquinhos do jumento passando na sua rua. Toca, toca, toca, toca, toca, toca, toca. Mas é bonito demais, você diz, olha, muito ega. Outra coisa, a cidade vai passar a ser mais silenciosa. É muito barulho de carro, de moto. É uns escapes. Não! No máximo.
1: Né? Aquela buzinada na
0: aquela buzinada. Pipi, pipi, pipi. É como buzinasse do diabo, Cibito. Não. É melhor você chegar no jumento, né? Chega lá. E outra, a gente vai amestrar o jumento, Cibito. Pra quando ele chegar nas portas da casa, ele vê só. Ele vai chamar o vizinho, a pessoa que vai receber a entrega. Ele já tá esperando um rinchado de jumento. Ecológico, até isso ele vai fazer bem pra cabeça das. Imagina você tá em casa, Cibito, 10 horas da noite, tá ali, de repente você pediu um lanche e deitou no sofá, principalmente se o sofá for comprado na Vida Bela, que é só conforto, né? Porque só aí você deitou, você dorme mesmo. Aí daqui a pouco você escuta. Aí você, eita, chegou o lanche.
1: A entrega.
0: Olha que coisa linda, romântica. Você se levanta ali a receber, né? E aí a cidade vai ser menos poluída. A gente fez uma pesquisa lá, inclusive a gente contratou uma empresa lá da Checoslováquia, né, para fazer uma pesquisa. Veio uma equipe de meio ambiente, Cibito, para fazer toda a pesquisa. Trouveram os equipamentos, passaram 3 meses lá em Feição Mildina medindo a camada de Osama Bin Laden.
1: A camada de ozônio.
0: De Osama. A camada de Osama da mastrofera, trestrofera, bestafera. Como é o nome, Cibito?
1: Da estratosfera.
0: A mestrofera, isso aí, do negócio aí da camada. Diz que o céu de Feição Miudinha é o céu mais limpo da camada de Osama.
1: Cibito. E ozônio.
0: Sim, desse aí. E o ar de Feição Miudinha, tirando, às vezes, o mau cheiro que causa, normal, da fezes do jumento, da bosta. Mas aí é o ar mais limpo que a gente respira. Por quê? Porque a gente não usa carro. Olha que coisa linda, Cibito. A população aumentou, é muito carro, Cibito. A não ser que você compre um híbrido feito um Kona, que é o carro da Hyundai.
1: Sim, aí.
0: Aí
1: é,
0: sim,
1: né?
0: que ele não polui nada. Mas se não for, aí, mas ainda eu prefiro o jumento. Tudo bem que aquele carro tem um conforto danado, é uma tecnologia, um carro que faz 18 km. Então, inclusive a Hyundai está dizendo que o carro ainda é mais econômico do que o jumento. Tudo bem, eu concordo, porque o carro ele mesmo se carrega, que é o Kona, né, Cibito?
1: Isso.
0: Mas veja só, a gente tem. Lá em Feição Miudinha eu não queria energia, não, Cibito. Mas eu estou pensando pela primeira vez. De amancebação política, querendo botar energia em Feição Miudinha.
1: Amancebação depois... não, emancipação.
0: Desse negócio aí, eu tô querendo botar energia lá em Feição Miudinha, vai ser um avanço muito grande. Por quê? Porque eu vou ter a certeza que o povo vai pagar pouco nas suas contas de luz, porque a gente tem a Igrim, a Cauã Energia. O que é que tu acha?
1: Maravilha, hein?
0: Então eu tava conversando com o Léo Acauã e com o pastor Jorge Edson, da gente levar o projeto, inclusive... eu não gostei dessa parte de que Léo falou. Essa parte da energia que dá desconto é maravilhosa, né? Mas a parte que ele está querendo levar uma filial do Parque Acauã para lá, eu já não gostei, não.
1: Por quê?
0: Porque a gente já tem um parque de vaquejada lá, que é o Vaquejeg, né, Cibito?
1: Né?
0: Que é o Parque Garrinchão, Cibito. Uma coisa linda, Cibito, né? Acauã, tudo bem que Acauã é um animal do sertão. Acauã. Mas a gente tem um parque Garrinchão que dá lapada.
1: Por que Garrinchão?
0: Porque a garrincha é uma ave bonita do sertão. Já ouviu aquele passarinho, a garrincha?
1: Aí o seu inspirado nisso botou Garrinchão.
0: Porque tem um garrinchão, tem a garrincha e tem um... Já viu um ninho de garrinchão?
1: Não.
0: Não viu, é um passarinho encarnado. Parece casaca de couro, mas não é. Aí a gente botou Garrinchão, que é o marido da garrincha.
1: Certo.
0: Então assim, diferenciado. Mas a gente tá querendo botar lá em Feição Miudinha. Agora vai ser bonito, Cibito. Esse povo de garante trabalhando de hectares, né? A entrega, você pede uma pilsa. Hein, Cibito? Pede uma pilsa, aí daqui a pouco você...
1: Aí pode se deitar.
0: Pode ficar tranquilo.
1: Pode ficar assistir, de boa, que você não vai receber nem tão cedo.
0: Assistir sua novela. Quando é daqui a pouco... Um jumento para fazer a entrega, Cibito. E eu quero dizer a voz mecê, meus amigos, que eu não sou contra. Tem alguns mototaxistas, aplicativo, taxista, o pessoal do 90.

0: 79 de Uber, dizendo que eu estou sendo contra o trabalhador brasileiro, né? E a gente lá em Feição Miudinha, a gente vai ter uma votação para manter a escala 7-0, né, Cibito?
1: 7-0.
0: 7-0. A gente vai manter essa escala, porque lá em Brasília eles estão votando 5-2, né?
1: Isso.
0: Eu acho isso errado. Eu acho isso errado, Cibito, porque o povo já droma à noite. Então ele tem a noite para descansar.
1: Ave
0: e
1: Maria.
0: Se você reparar, a noite é mais longa do que o dia.
1: Não, depende da época do ano.
0: Vosmecê descansa mais à noite do que de dia. E para que descansar sábado e domingo ainda?
1: Mas depende da época do ano. Por exemplo, no verão, os dias são mais longos do que a noite.
0: No verão, né?
1: Isso.
0: Sim, mas se vosmecê dormir cedo, não vai ficar longa, não? Se você dormir 6 horas?
1: Mas, por exemplo, anoitece mais tarde.
0: Mas dorme cedo, tá do mesmo, Cibito. Fecha as portas, fica tudo escuro dentro de casa. A gente tem a solução, né? E aí, Cibito, veja só que coisa boa, né? Eu pensando aqui, a escala 7-0, ela é interessante.
1: Por que é interessante?
0: Porque o povo é mais evoluído.
1: Mas por que, explique?
0: Você olha para a mão de um trabalhador daquele, é cheia de calo, né, Cibito? O povo não tem tempo para fofocar, né? Não tem tempo para mal fazer. Por que é que fez um índice de criminalidade é zero? Porque o povo vive trabalhando direto, de domingo a domingo.
1: Essa escala aí do senhor pode trazer o chicote e rasgar a lei áurea, que nós vamos voltar à escravidão.
0: Quando a gente ama a profissão da gente, a gente sai de casa para quê?
1: Para trabalhar.
0: Para se divertir, né? Trabalha e se diverte, não é verdade?
1: Sim, é verdade.
0: Então, lá em Feição Miudinha, quem não gosta do trabalho, eu mando ir para baixo da égua, desapareça da minha cidade. Então só fica quem ama o trabalho. Então quem ama trabalhar não vai reclamar de trabalhar.
1: Mas mesmo quem trabalha muito se cansa.
0: Quem ama trabalhar não vai reclamar de trabalhar de domingo a domingo. Ah, tô errado?
1: Não, tô fora, viu, dessa sua escala.
0: Minha filha ama. Amo seu trabalho?
1: Amo meu trabalho.
0: Então.
1: Mas me bote aqui pra trabalhar de domingo a domingo, que eu não quero de jeito nenhum, viu?
0: Pelo amor de Deus, não, meu filho, não atrapalhe, não. Lá a gente, lá em Feição Miudinha, a gente só não trabalha dia santo, que é sexta-feira santa. A gente não trabalha de jeito nenhum.
1: Ave Maria.
0: Mas o resto, a gente, o povo se diverte, tá bonito demais. Dia de domingo a gente faz um mutirão lá, coisa linda, trabalhando, todo mundo trabalhando. Então a escala lá, a gente vai manter a 7-0.
1: Vixe, Maria.
0: Né? Então volta para essas 5-2, né?
1: Isso.
0: Esses 2 dias da semana, o que é que o povo vai fazer?
1: Descansar, passear, sair com a família.
0: Sim, mas lá você pode, no sábado e no domingo, a gente abriu essa sessão de você levar sua família para trabalhar junto com eles.
1: Não, o cara quer sair com a família para outro canto, vai levar a família para trabalhar?
0: Mas, se Bito entende, a gente deu a opção, por exemplo. Mas você trabalha, por exemplo, na campinação lá. Aí você diz, não, no sábado e no domingo eu não quero trabalhar no mesmo canto, eu quero ter outro lazer no outro canto. Aí você pode ir para outra roça de paima, você pode ir para outro setor. Então você vai mudar de setor com sua família. Olha que lazer.
1: Ave Maria, não, aí realmente é a escravidão de volta.
0: Não, é, Cibito. Não, então vamos rezar que é melhor, porque tu também só quer atrapalhar. A pessoa arrumando aqui, ó, já tem gente querendo até trabalhar lá. Bozó diz que tá querendo ir morar lá em Feição Miudinha, que ele tá gostando dessa escala 7-0. 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Sai daí não, que nós volta já. Só tomar um cafezinho, né, Cibito? Volta já, sai não.
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Eis aqui a serva do Senhor, faça-se em mim segundo a vossa palavra. 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

0: Daqui a pouco nós cantamos uma toada, né, Cibito? Cibito, tem alô do povo pra nós mandar. Nós manda alô pra todo mundo já já. Bota uma música pra gente voltar com uma música boa aí, Cibito. E já já nós manda alô pra todo o povo que tá ligado no 87. Meu amigo Bozó, que inclusive disse que o Elton Bozó vai estar por aqui amanhã, viu? Inclusive vai dar uma passada aqui pra cantar umas toadas mais doido. O Elton Bozó. E os meninos, eu tava reparando, os meninos de Bozó é tudo ureiudo, né, Cibito? Tudo ureiudo. Ô, lapa de ureio, monte. Cibito, bota aí uma.
1: Tiver a quem puxar, né?
0: Bota aí uma música aí. Já já nós manda alô pra esse povo tudinho.

viu? Ó, Cibito, vou mandar alô aqui pra Tatiana, tá ligada no 87. Meu amigo Cleito Santo, caba do bom e chega cedo. Liro, mototaxista, abração, meu amigo Liro, homem da filmagem. É Anne ligadinha no 87, se abrindo aqui, que. Obrigado, Anne, um cheiro, minha filha, que Deus te abençoe. Rapaz, e Anne tá bem pertinho, Cibito, tá ali em Sertânia, ligada no 87. Anne, um cheiro pra vai me ser, viu? Tá Anne, Tiago e Isabel. Um cheiro, meu povo, aí no Sertânia, meu povo abençoado no nosso sertão pernambucano. Já divisa aí quase com Monteiro na Paraíba, meu sertão paraibano. Um cheiro pra todo mundo. Genildo, um cheiro pra Varmicê também. Joyce, ligadinha no rei. Verônica, Verônica Vanessa, ligadinha no rei. Manda um cheiro pra nós e conta essas histórias que a gente gosta. Um cheiro, obrigado aí. Saudade de tu, velho. Quem mandou aqui foi.

0: Valdenício, um cheiro Valdenício. Deixa eu mandar alô também aqui, meu amigo Bozó, que está lá em Mucambo, na fazenda Bozó, com aquele pá de ureia, a coisa mais linda do mundo, ligado no 87. Tá o Elito, todo mundo. O Elito Bozó, a família Bozó todinho. Cosmo Refrigeração lá com. 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E chega cedo, né, Cláudio? E olha, tem gente lá ligada em nós. 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
0: 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Olha, cadê aqui? É Marluce, rapaz, cadê aqui? Que nome bonito, Cibito. É Weslicia. Cibito, que nome é esse? A sua letra aí, ó. W-A. É. Eu acho que tu é. W-A. É. W-A-L-Q-S-S-I-A.
1: Como é? Não entendi nada.
0: Da.
1: W-A.
0: W-A-L-K-I-S-S-I-A. Zé Brejão é o pai de Márcio, né? Rita é a mãe de Márcio, isso mesmo. Cadê? E mandar um alô também pra Gabi também, que é a filha de Márcio, que conhece terna de pequenininha. Agora esse nome aqui, esse Bito, é o A... Vai ver aí que nome, esse Bito. Isso é um nome... A pau acaba mandar um nome desse pra eu, mesma coisa de falar japonês, né?
1: Valquícia?
0: Valquícia. deve ser Valquícia, rapaz, que nome bonito, danado. Valquícia, tá vendo? Nome internacional, Márcio tá se abrindo lá. Pessoal, tudo indo na Drogaria Araújo, ligado em nós. Deve ser, não é Valquíria não, né, Cibito? É Valquícia. Olha, Valquícia, Marluce, Zé Brejão, meu pai Zé Brejão, gente boa demais. Zé Brejão, Cibito, ele joga o cabelo dele todo pro lado, Cibito. Pode dar o vento que for, que ele arrocha gel, não despintia de jeito nenhum. Minha comadre Rita, que é a mãe de Márcio. E Gabi, que é a princesinha, filho do meu padre Márcio, a família Gomes, todinho Márcio Gomes ligado no 87, um filho pra vocês. Cadê aqui? Manda alô, tem alô aí, a Cunha aí.
1: Por aqui tem, vamos lá.
2: Deixa aí. Boa tarde, Cibito. Boa tarde, velho Jeremias. Ontem o programa não teve nenhuma mentira, que o velho não tava, né? Eu fiquei sabendo que ele foi fazer exame de próstata ontem. Aí ficou meio assim, aí não quis ir não, trabalhar ontem não. Aí veio hoje. Boa tarde pra vocês aí. Deixa de mentir, velho, picareta. Que ontem não teve mentira não, que tu não tava.
0: Mas um cabra desse, o cabra vai ser vergonha, esse Bito. O cabra desse, ele no... Ou o cabra sujeito. Sim, é sem futuro, esse
1: Bito. Isso é o William do 99.
0: Agora esse povo só faz isso porque se eu tivesse umas qualidades de neto como antigamente, que tomasse as dor, já marcasse um encontro pra sentar a mão no pé do vidro dele, ele não fazia um negócio desse. Mas os netos eu tenho essas fuleiragens, feito tu e cocoroto, que vocês não compram a briga do camarada. É assim,
1: eu vou estar comprando briga de ninguém. Ai,
0: Maria, antigamente era diferente. Isso é o William de 99, cadê esse Bito?
2: Fala, vai Jeremia, fala, vai seu Cibito. Cibito, não se incomoda com esse velho, não, que ele já tá ficando broco já. Negócio que ele fez tudo na mesma hora, tem que usar a roupa tudo na mesma hora, tudo do mesmo jeito. Ela tá ficando é broco, véi.
0: Broco é tu, filho dessa, filho daquela outra. Quem é esse aí, Cibito? Esse outro aí.
1: Esse aqui é Marcelo.
0: Olha, tá vendo? As qualidades, sem vergonha, Marcelo.

0: Tem mais Racunha.
1: Tem mais, ó. Belma também tá por aqui, ela tá dizendo... Belma. Eu também, velho, não posso ter raiva.
0: Pois é, não posso não mesmo, minha filha, tá vendo? Que pode dar um negócio na gente e a gente se lascar todinho, né, Cibito? Cadê? Tem mais pra...
1: Alexandra também tá por aqui. Boa tarde, Cibito. Boa tarde, velho Jeremias. Alex... Tô ligadinha nessa resenha boa de vocês.
0: Alexandra...
1: Gomes.
0: Alexandra Gomes, um cheiro também pra família Gomes aí.

0: sobre aquela virada que ele deu com você na estrada de corrente. Ele disse que você está contando a história errada. E ele vai desmascarar você e falar a verdade.
1: Viu?
0: Aguarde, eu e Pereira vamos estar aí na sua rádio, se você autorizar a nossa entrada.
2: Aí dentro.
3: Autorizar a entrada foi demais.
2: Cimito. Veja só, isso aí é o. Como é
3: isso
2: que
3: aí diz? É Catatal.
2: Catatal, isso aí é Catatal, Cimito. Eu, veja só, a história da capotada da Fiorino foi verdade do jeito
3: mas que ele tem. Mas ele confirmou, eu tava com o senhor. Você viu, no comércio e ele confirmou.
2: Ele confirmou. Não foi. Vem com essa, não, viu,
3: foi, ele confirmou.
2: Não vem botar lenha na fogueira, não. Tá, não faça raiva.
3: Hoje ele me mente muito, é verdade. Mas essa daí ele falou a verdade.
2: Viu? Tudo bem que alguma vez ou outra eu posso soltar mentirinha do tamanho de nada. Agora que eu quero essa
3: mas
2: daí.
3: Mas essa daí Pereira confirmou.
2: Pereira confirmou. Foi 15 capotadas, meu filho, de ladeira abaixo, naquelas reta lá que vai pra corrente. Que eu fiquei dias e dias a cabeça rodando, parecia que eu tava dentro de um carrossel. Aquilo ali, a cabeça doida de Pereira. Ai, meu carinho. Não deu, não deu. Olha, mas menino. 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
2: 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Tem mais? Bota aí.
3: Tem mais aqui. Tem mensagem aqui de Bozó, ele tá dizendo: essas entregas no jumento, as pizzas chegarão geladas.
2: Olha o outro também, sem neve. Ó, Bozó, não vem não, viu? Não vem não, que o Hélio tá tocando aí com Matheus Acauã.
3: Acauã não, Matheus e Cauã, né?
2: Ah, Matheus e Cauã. Ah, não é Matheus Acauã, não.
3: Não,
2: Matheus e Cauã, isso. Matheus e Cauã é Cauã mesmo, né?
3: Cauã.
2: Matheus e Cauã. É Cauã, né? Pensei que era da família Acauã, lá do Léo Acauã, lá da Acauã Energia. Pois é, ele vai, inclusive, ele tá querendo sair pra estar com a gente lá, botar uma frota aí em Iati, no campo. Bela Vista e Iati vai ser um sucesso. Cadê esse bicho? Tem mais? Bota aí.
3: Tem mais, tem mais.
0: Bota aí. Tá bom. Boa noite, Jeremias. Boa noite, Cibito. Eita, Jeremias Cibito.
2: Hoje tu tá alegre.
0: Seis horas,
2: né?
0: Jeremias.
2: Tá alegre.
0: E 15 já, viu? Eita, paga mais retardo. Esse velho já começa a mentir. Quando veio ontem, já começa a mentir. Eita, vai mentiroso.
2: Mentiroso,
0: eu quero um jumento desse e um milhozinho pra vender. Vai mentiroso. Eita, paga mais retardo. Mas você chega aonde, menino?
2: Quanta
0: hora, 6 horas.
2: Cibito. Inclusive, né? Os palmeirenses. Os palmeirenses estão tudo felizes hoje, né?
3: Então.
2: Flamengo, meu povo, só lembrando, viu? Não é botando terra na fogueira, não. Aquela zaga do Flamengo é a zaga da seleção, viu? Viu? Na Copa do Mundo, viu, minha gente? Pois só lembrando.
3: Já é a segunda. Já é a segunda vez que o Flamengo leva ferro.
2: Leva.
3: Depois da seleção ter sido convocada.
2: É,
3: né?
2: Depois da seleção. Pois é, minha gente. É a zaga.
3: Segunda vez já.
2: Nós vai ser essa, viu?
3: Eu acho que o Hexa veio.
2: Brasil
3: aqui,
2: vai ser essa. Essa seleção que vocês estão vendo. Não é Hexa, não. Cibito, tem mais? Ou
3: seleção? Ih, é uma maravilha.
2: Ou seleção aprumada. Aí eu dou valor.
3: Tem mensagem aqui de Gledson do Magano, ele tá dizendo aqui, alô, velho, eu tô ligado.
2: Meu amigo, Gledo, né? Gledo do Magano, aquele abraço. Até Bozó botando terra no meu negócio da Jack Tax, rapaz, isso é um absurdo, mano. Me respeita um idoso Magano.
3: Tem mais aqui.
2: É velhofobia, a gente tá votando aí na lei. Esse negócio de velhofobia aí, o povo aí, isso aí a gente vai.
4: 20 mais 20, mais 20, mais 7. Agora é muito fácil, Jeremias, se serve. Um abraço. É Joane Cid da Laranjeira.
2: Cidito, eu não sei se eu não entendi ou se eu não compreendi, mas. Porque tem hora que a gente entende e não compreende. Tu compreendesse, Cidito?
3: Não entendi, foi nada.
2: Mas tudo bem.

0: É a mulher lá da Laranjeira, né?
1: Isso.
0: Abração aí, dona. Como é o nome?
1: Cida. Joana.
0: Joana da Laranjeira, rapaz. Joana. Cida. Ah, rapaz, é Joana aí. Acho que ela separou, que ela sempre falava no coisado delas. É, não, manda um alô pro. Ou então tão obrigado. Ah, pois é, marido de Joana da Laranjeira, meu amigo. A boa chance de fazer as pazes. 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E aí presentei ela agora dia dos namorados, que aí tudo volta normal, né, Espírito?
1: Pois é.
0: Bota aí, tem mais aqui.
1: São só esses.
0: Rapaz, mês que vem já é mês de junho, né?
1: Pois é, mês de São João, mês bom.
0: Mês de São João, dia dos namorados tá bem aculado, bem aculado, dia dos namorados. Pois é, a gente aproveitar pra... Tem muita gente encalhado aí, muito caba velho aí despombalizado encalhado. É, o povo tão casando mesmo, vamos casar. Eita, falando em casar, Cibito, o santo casamento tá a coisa mais linda do mundo na igreja de Santo Antônio, né, Cibito? Tu
1: pois
0: viu?
1: É, eu vi.
0: Ei, minha gente, quando é que vai ser a inauguração ali da igreja? Pra celebrar a chegada dos novos santos lá da igreja Santo Senhor Antônio, né, Cibito? Hein? Eita, tá bonito, Cibito, eu gostei.
1: Gostei também.
0: É, tá bonito, hein? A igreja, também, Cibito, fazia. Olha, desde quando aquela igreja foi inaugurada que ninguém ajeitava, não era? Graças a Deus, tá bom. Eu gostei, hein? Gostei.
1: Eu gostei também.
0: Gostei, pois é. Quero ver esse povo renovar a sua fé. Uhum. Agora na.
1: Pois é, vem aí a trezena, né?
0: A trezena, é.
1: Santo Antônio.
0: Não, que o povo tá sem vergonha. O povo não tá. O povo tem fé mais não, Cibito. É verdade. O povo tem fé mais não. O povo
1: aproveitar
0: tá sem.
1: Aí a trezena é pra rezar.
0: Vamos ver a trezena aí pra gente sair aí nas. É, como é que chama? Nas procissão.
1: Isso.
0: Que antigamente, meu amigo, procissão tinha que ser dois carros de som, viu? Porque senão ninguém escutava, não, de tão grande que era. Agora bota uma lata, vem um fura caçola, vem uma festa aí pra tu ver. Vai, vem gente até da baixa da égua. Aí depois, quando as coisas começam a ficar feias, o povo, ah, não sei o que, meu Deus. Gente, a gente tem que se pegar mais com Deus. E a igreja de Santo Antônio vai ser aí, tá ficando bonita pra receber aí, né? Todo mundo, eu quero ver todo mundo, vamos convocar todo mundo. Esse povo tá, tem que aprender nesse bito. Porque antigamente o povo era mais religioso, sabia? Era esse bito. O povo antigamente era mais, se pegava mais com Deus. Até nas igrejas evangélicas era a coisa mais linda do mundo, sabia? Era, você chegava na igreja evangélica, tava lotado de gente. Você chegava na igreja de São Sebastião ali na Boa Vista, dia de quinta, por exemplo, que é a missa dos homens, né? O texto dos homens. Era lotado de gente. Você chegava ali na José Leitão, na igreja evangélica ali, era lotado de gente, né? Lotado. Antigamente tinha uma igreja aqui também no centro da cidade, ela era lotada. O povo tem que se pegar mais com Deus, meu povo, porque as coisas não... Vem aí um negócio aí, você vê o mundo tá doido e o povo violento. Tu isso que a gente, pai, se pegando na tapa, Cibito.
1: Verdade, viu?
0: É, Cibito, não, é o povo direto, se pegando na tapa, enroletado na tapa. É velho com menino, é menino com velho, é mulher com mulher, homem com mulher, mulher com homem. E só se vê o povo aí agarrado a mão no pé do vidro um do outro aí, farta de Deus no coração desse povo. O povo não se cuida, não abra do oi não. É hora mais menino. O povo abra dos oi. 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
0: 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Vamos

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0: 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Mandar alô também aqui, tem gente aqui, deixa eu mandar um alô aqui pra Dani. Daniela, ligadinha no véi, véi, manda um cheiro pra mim e toca uma música aí de magnífico. E ofereça pra Eduardo, ele sabe quem é. Vou mandar um cheiro aqui pra Sheila, também tá ligado em nós lá em Paranatama. Meu povo paratanamense aí, ô povo arreta, paratanamense. Como é o nome desse bito?
1: Paranatamense.
0: Paranatamense. Paranatamense. Nome difícil, meu pai eterno. É. Só sei que um cheiro pra esse povo tudo, esse bito. Esse bito, bota aí um forró pra esse povo aí, bota aí. Cadê? Tá vendo? Catedral de Garanhuns tá ficando a coisa mais linda, né, Bodoc? Bozo, Bodó lá, vai. Que é o padre Josenildo, rapaz. Padre Josenildo, viu? Que tá dando um grau na igreja de Santo Antônio, não sei, que tá coisa linda, viu? Tá bonito demais. Pois é, e tá lá Bozó. Sabia que Bozó é quase padre, foi quase padre, esse mesmo. É o novo essa daí, ó.
2: Acho que estou gostando de você.
0: Ei, doidinha!

0: bebe, porque... Olha, deixa eu mandar um cheiro aqui também pra meu amigo Gabriel, ligado do 87. Alô, São João, meu povo de São João. Meu povo, e a gente aqui, deixa eu falar aqui. A gente foi pego de surpresa ontem, né, com a perca de um grande ouvinte e amigo nosso, né, Cibito, né, e pai de um grande artista, né, pessoas que eu conheço há um bom tempo já, e quem nos deixou ontem foi o pai do nosso, do cantor da banda Contratempo, Ronaldo, e o pai dele, que era Ronaldo também, que a gente sempre estava ali comentando, sempre falava comigo no Zap, no Instagram, e papai do céu chamou ele um pouquinho mais cedo, né, Cibito?
1: Antes do combinado, né?
0: Como eu diria o saudoso...
1: Rolando Boldrin,
0: né? E era uma família maravilhosa, Dona Cristina, que é aquela mãe mais braba que eu costumo brincar, né? Eu nunca esqueço, Dona Cristina, uma vez, ela... a gente fez uma lista do palco 87 e não botou... Aí quando fez o card, não saiu o nome de Contratempo. Menina, essa mulher ligou braba pra eu. Achei bonito demais, porque assim, coisa de mãe de verdade, né, Cibeto? E o saudoso Ronaldo, a mesma coisa, né? Sempre falando comigo, outro dia ele me mandou um monte de música. Aí meu filho lançou um CD, toca, até nós tocou aqui no programa, né, Cibeto? Sempre tava ouvindo a gente, sempre eu mandava um cheiro pra ele. E papai do céu chamou ele um pouquinho mais cedo, né? Os planos de Deus... É bem diferente do nosso, né? E o filho dele, Ronaldo, que é um menino muito gente boa, muito educado, um menino bom que a gente carrega, é daquelas pessoas que a gente, além de ser um grande artista, né, Cibito, né? Um grande músico, né? É um menino de uma índole tão boa, boa criação, teve o pai que teve, né? Ele é o como é que diz? O primogênito do pai dele, né? Então, educado como era o pai dele, como era a mãe, toda a família. Mandar um abraço para toda a família enlutada. Nosso sentimento aqui do programa ligado no Regiremi, 87 FM. E eu lembro que até chamei ele no palco. Todo ano eu chamava, né, Cibito? Que o ano passado, o aniversário de Dona Cristina foi no dia do show, né, Cibito? O menino tocava
1: foi,
0: duas vezes.
1: Verdade.
0: E ele subiu no palco com aquela alegria e o menino ficava lá babando, vendo ali o Contratempo dar aquele show, aquele espetáculo lindo que, como sempre, e Contratempo, minha gente, vai estar esse ano no palco 87, vai ser no dia 18, no sábado. Eu já vou logo dizendo, vai ser um show em homenagem também a

0: a memória de Romualdo, nosso grande amigo. E vai ser um show, e vai ser uma noite daquelas lá no palco 87. O dia 18, eu creio que vai ser uma das noites mais diferentes, né, Cibito?
1: Com certeza, vai ser.
0: E vai ser uma noite daquelas lá no palco 87. O dia 18, eu creio que vai ser uma das noites mais diferentes, né, Cibito?
1: Com certeza, vai ser, acho que separadamente é melhor, né?
0: O palco 87 esse ano vai ser diferente. Então... olha, cadê aqui? Cadê mandar um beijo pra filha dele também, rapaz. É Taizinha, que é irmão do Ronaldo, a filha dele, toda a família, um cheiro, viu? Que é a filha mais velha, né? Mais velha do que Ronaldo. Então, um cheiro, Taizinha, viu? Força pra todos vocês, que vocês possam ter força. Eu sei que é um momento difícil, né, Cibito? E a gente quer fazer uma homenagemzinha aqui, ele que era um fã do programa e o fã número um do Contratempo, fã daqueles fã mesmo raiz do filho, né, de Ronaldo Filho, junto com Dona Cristina. E a gente vai tocar uma música aqui que foi gravada recentemente num álbum bem bacana que tá aí da banda Contratempo, que todo ano Contratempo é tão sucesso no Festival de Inverno, no palco 87, por onde passa, todos os palcos que ele se apresenta, que o ano passado, a pedido do público, Contratempo tocou duas vezes no palco 87.
1: Isso.
0: E dois shows maravilhosos. Então, vai aqui a nossa homenagem aí e o nosso abraço para toda a família enlutada aí, do nosso saudoso Ronaldo, que tá lá ao lado do nosso pai criador. Então vamos tocar Contratempo aí, essa música linda aí do seu filho cantando, ele que é um fã maior, né? E o nome da música é Maior Sincero. Então, é uma bela homenagem aí para o seu pai. Então toca isso, Contratempo.

0: meu povo, estamos cá de volta aqui. Ei, isso aí é contratempo, viu? Grupo Contratempo, meu povo, é de Garanhuns, né? Aninha perguntando, de onde é essa banda? É daqui de Garanhuns, segue lá, viu? Contratempo no Instagram, que inclusive, atenção, já era pra mim ter passado as atrações tudo, mas vou logo lhe dizendo, viu? Que no sábado, dia 18, a gente vai ter Contratempo, a gente vai ter Zona G7 e a gente vai ter também outras duas atrações que eu só vou revelar numa live que eu vou fazer. Agora, sabe? Então aguarde aí, tem mais atração, vem por aí. Contratempo, como sempre, vai ser um daqueles showzaço. Então, forte abraço aí, Romualdo, meu amigo. Força pra vós, Mercê e sua família. Todo mundo, um cheiro no coração de vocês. Tem alô do povo aí, Espírito?
1: Bota aí. Por enquanto não.
0: Aí. Aqui tem. Aqui tem alô. Tem alô aqui pra meu amigo Luciano, ligadinho no 87. E também José Eusébio, lá de São João. Manda alô pra meu povo de São João, ligadinho no 87. Carlos, José Carlos, rapaz, meu amigo José Carlos, ligadinho no 87, um forte abraço, José Carlos. Mandar um alô pra Fernanda, também ligadinha no 87. Véi, cadê a diva, rapaz? Rapaz, Geracina deu as caras aqui ontem, não, Espírito?
1: Não apareceu aqui.
0: Rapaz, Geracina anda com
1: coisa. Tá sumida, viu?
0: Anda com coisa, Espírito. Ela diz que andava conversando com meu filho, que não sei o quê.
1: Comigo
0: que,
1: mesmo, não.
0: Ela disse, não, eu tô conversando com o Cibito.
1: Mentirosa demais.
0: Ó, mandar um alô aqui pra Lê Chaveiro, ligado no véio aqui, quer fazer a chave aí, quebrou, empancou, entortou, não abre mais a porta, pois é, chama a Lê que ele vai dar o grau. O suricato da chave que fica lá na Rua da Feirinha. Falando em Rua da Feirinha, Cibito, antigamente tinha ali, na época de São João, tinha umas apresentações de quadrilha ali na feirinha, não era, Cibito?
1: Tinha mesmo, viu?
0: Tinha, Cibito. E por que? Não sei por que não tem mais, né, Cibito? Era tão bom, meu filho, aquelas... Eu dancei quadrilha ali, viu? Dancei, inclusive, na época que eu dancei ali, era Troquadrilha, que era de Osvaldo, Sargento Osvaldo. Era Trocadrilha, pra quem não sabe, era homem vestido de mulher e a mulher vestida de homem. Era Trocadrilha, era arretado demais, viu, Cibito? Eu lembro que eu fiz os meus cabelos na época, que eu era camelô na época, Cibito. Eu era camelô e eu trabalhava. Inclusive, eu achei uma foto ontem, Cibito, aqui, né, ó. Pra dar minha banca completa aí, meus amigos. Aqui tá Pinguim, tá o irmão do Pinguim e tá Boião, né? Ó aí, ó.
1: Eita.
0: Essa é antiga, viu? Eu bem novo aí, com minha banca. E aqui tem, porque não dá pra ver, mas tinha um nome aqui. Fitas Original do Paraguai. Aqui você curte as melhores músicas na banca de Jeremias. Tem a placa e tudo. Era, vendia fita original. Aí, Cibito, Eu era camelô dos bons. Meu amigo, quando eu... rapaz, era uma época boa mesmo. E aí, naquela época, como eu tinha a máquina de fazer as fitas gráficas, que depois eu passei a produzir a matéria-prima. Eu tinha uma espécie de Continental, só que não fazia disco. Era
1: fita, né? Era. O senhor já tinha ali o... O senhor já tinha os meios de produção.
0: Tinha. Tudo legalizado pelo irmão, negócio organizado.
1: Ave Maria.
0: E aí... Nós tínhamos selo de qualidade na caixa de som, no nosso selo, né? O som saía perfeito. E aí o que é que acontece, Bito? Sobrava os pedaços de fita.
1: Sim.
0: Aí eu pegava aqueles pedaços de fita e fiz os cabelos na época, que era a minha peruca. Era a fuleiragem, olha, pensa numa resenha muito grande que era na época. Rapaz, era umas épocas boas. Aí era quadrilha, era encontro de quadrilha, rapaz. Me lembrei agora, Cibito. Sabe qual era o palco na época?
1: Qual?
0: Eu tanto dancei quadrilha como apresentei depois quadrilha lá, um encontro de quadrilha. Que era com Carlos, acho que é Carlos, que é lá ali perto da rua de Esmalte Nois Silva, Cibito. Que ele mexe com um negócio de quadrilha. Mas quadrilha junina, viu, minha gente? É, Carlos. Não, ele mora pra riba um pouquinho, ali perto de Zé Quinê, Carlos.
1: Sim.
0: Sabe quem é Carlos, né?
1: Sim.
0: Gente, porque ele gosta de negócio.

0: de quadrilha, Carlos.
1: É, é. Verdade.
0: Aí era Carlos. Aí ele me chamou para apresentar um encontro de quadrilha. E eu, num canto que eu já tinha brincado quadrilha há muito tempo. E o palco, lembra daquele palco que era de reisado? Que antigamente, no dia 7 de setembro, aquele palco que era do reisado era usado como uma palanque. O prefeito ficar ali em frente à prefeitura.
1: E era?
0: É, era. Quem, não, quem é que lembra aí na época? Será que eu... Olha, na época, o palanque, aquele palanque que era do reisado, era usado para ficar ali o prefeito. Ficava o prefeito na época, Cibito, é, olhando o desfile do 7 de setembro, sabe?
2: Uhum.
0: É. Aí ficava só o prefeito, o vice-prefeito. Eu acho que na época o presidente da Câmara, porque hoje em dia não cabe não, meu filho. Hoje em dia.
1: Hoje em dia falta espaço, né?
0: Meu amigo, a gente quer estar em riba do palanque, é verdade. Aí não dá não, mas antigamente era aquele palco. É porque também as coisas vão aumentando, né? Se vai mudando.
1: Uhum.
0: Mas. Se bem, tem mensagem do povo, aí vamos embora, né? Que vem aí o show da noite.
1: É o show da noite.
0: É, cadê? Ô Ronaldo, ele mandou um áudio aqui, Ronaldo. Eu vou botar no ar, vou botar esse áudio dele no ar aqui, ó. Bota esse áudio do ar de Ronaldo aí, do contratempo.
3: Meu amigo, muitíssimo obrigado, viu? Muitíssimo obrigado. Tenho certeza que esse show é, a gente vai fazer uma linda homenagem pra ele. E é isso, meu filho. Obrigado. Deus te abençoe, viu?
4: Da coxa direita. Com isso, os dois estão fora da partida contra o Boston River pela Sul-Americana e só devem voltar a atuar depois da Copa. Luciano também está suspenso para o duelo contra o Remo no domingo, último compromisso do tricolor antes da paralisação. Em compensação, o técnico Dorival Júnior terá o retorno de Rafael Tolói, recuperado de dores na panturrilha e novamente à disposição do elenco. O São Paulo segue enfrentando dificuldades com lesões nesta temporada, principalmente no setor defensivo.
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6: Atenção, contribuintes. A entrega da Declaração do Imposto de Renda 2026 e a Declaração Anual do MEI entraram na última semana. O prazo final estipulado pela Receita Federal se encerra nesta sexta-feira, dia 29 de maio, e não haverá prorrogação. Quem é obrigado a declarar e perder a data estará sujeito ao pagamento de multas e restrições no CPF. Especialistas recomendam que os cidadãos não deixem o envio para a última hora, evitando assim possíveis instabilidades no sistema devido ao alto volume de acessos.
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6: Um acidente trágico tirou a vida de uma jovem em São Lourenço da Mata, na região metropolitana do Recife. Ana Carolina Ferreira morreu após cair de uma caminhonete em movimento e ser atingida por um ônibus que vinha logo atrás. Imagens de câmeras de segurança da região registraram o momento exato da fatalidade e testemunhas relataram que a vítima teria se jogado do veículo. A Polícia Civil de Pernambuco isolou a área e já iniciou as investigações para esclarecer as circunstâncias exatas do caso.
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6: O desrespeito ao tempo dos clientes pode custar caro para uma agência bancária em Poços de Caldas, Minas Gerais. O PROCON local identificou o descumprimento da lei municipal que estabelece a espera máxima de 15 minutos para atendimento nos caixas. Devido à infração registrada, a instituição financeira está sujeita a uma multa, que pode chegar a R$80 mil. O órgão de defesa do consumidor reforçou que as fiscalizações continuarão rigorosas para garantir que os direitos da população sejam respeitados.
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6: A Polícia Militar do Distrito Federal prendeu um homem de 60 anos suspeito de sequestrar uma mulher e mantê-la refém. A vítima foi rendida e obrigada a dirigir o próprio carro sob ameaças por cerca de 30 minutos pelas ruas da capital. Em um momento de distração do criminoso, a mulher conseguiu fugir do veículo e pedir ajuda às autoridades locais. O suspeito, identificado como Antônio Erasmo de Oliveira, foi localizado e detido em flagrante com os pertences da vítima, sendo encaminhado para a delegacia.
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0: O projeto de concessão da BR-020 no trecho entre Brasília e Barreiras, na Bahia, segue em fase de estruturação. A previsão é de que os estudos sejam concluídos no segundo semestre de 2026. Segundo o Ministério dos Transportes, ainda não há definição sobre o volume de obras ou o total de investimentos. Essas informações devem ser detalhadas após a modelagem técnica da Secretaria Nacional de Transporte Rodoviário. A estimativa atual é de que o leilão da concessão ocorra em agosto de 2027, com possibilidade de antecipação para março do mesmo ano. O deputado federal José Nelto, que articula o projeto, afirma que a BR-020 é uma via estratégica para o escoamento da produção e o transporte entre Goiás e Bahia, porém com problemas que precisam ser sanados.
1: Hoje é considerada a BR da morte. É um trânsito violento, pesado. E como relator da infraestrutura do Brasil, o meu relatório foi acertado com toda a equipe do governo. Nós fizemos um orçamento e era necessidade do Brasil.
0: Em audiência do Ministério dos Transportes, o parlamentar discutiu o projeto com o ministro Jorge Santoro e prefeitos de municípios goianos. A proposta envolve a duplicação e adequação de cerca de 1.395 quilômetros de rodovias. A rodovia também é alvo de reclamações de usuários que relatam problemas no tráfego e no tempo de deslocamento. Morador do bairro Florias Leia, em Luiz Eduardo Magalhães, no oeste da Bahia, o contador Diego Alves, de 38 anos, afirma que o aumento no tempo de viagem e as condições da rodovia afetam a rotina de quem depende da estrada para trabalhar e circular entre os municípios da região.
2: Onde a gente se levava ali em torno de uma hora para chegar em Barreiras, hoje a gente leva em torno de uma hora e meia, duas horas, né? Para rodar 90 quilômetros, então para nós vai ter um grande benefício aqui na nossa cidade de Luiz Eduardo. Se isso realmente acontecer, a gente vê que vai trazer esse grande benefício e, claro, vai também preservar muitas vidas.
0: A BR-020 tem aproximadamente 2 mil quilômetros de extensão, ligando Brasília a Fortaleza. Em alguns trechos, há obras de recuperação em andamento, enquanto outros seguem em condições consideradas críticas por moradores e autoridades locais, como é o caso de um ponto de aproximadamente 80 quilômetros dentro do município piauiense de São Raimundo Nonato, da sede à divisa com a Bahia.
3: 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Esse foi mais uma edição do Repórter Brasil News. Obrigado pela sua companhia e até a próxima edição.
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3: E aí, cheguei, tô na área e tá começando agora o Music Pop aqui pela sua melhor rádio comigo, Bia Ipsen. A partir de agora, só as melhores do pop pra você. Muita música boa, novidades e tudo que tá bombando aí no Brasil e no mundo, você confere sempre por aqui também. Hoje,

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1: Agora é hora de dar tchau, mas não fica triste não, que amanhã estarei de volta e eu espero a sua companhia, viu? Seja na sua casa, no seu trabalho, no seu carro, seja lá onde você estiver, tamo junto por aqui. Beijão pra você, fica com Deus, um abraço e até amanhã. Tchau, tchau.
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2: Alô, alô, turma! Ótima terça-feira pra todo mundo! Eu sou o Kleber Salles. E aí, como é que você tá, hein? Tudo tranquilo? Tudo na mais perfeita ordem? Ah, tomara que fique. Se não está tudo tranquilo, vai ficar agora, porque você vai curtir muito samba, muito pagode no nosso Pagodaço. Sim, pra gente começar a semana, né? A semana tá só começando ainda. Estamos na terça-feira e você que tá aí no trabalho, tá na sua casa, tá na rua ouvindo a gente, tá no seu carro. Muito obrigado pela audiência, pela preferência. Vamos lá curtir o pagodaço? Vai rolar muito pagodaço aqui hoje. Aumenta aí o volume.

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2: Esse é o nosso pagodaço pra finalizar mais uma sequência aqui. Essa música aí é show, hein? Daqui a pouquinho tem mais sucessos. As melhores você confere com a gente no pagodaço pra você fazer aquela swingueira com a gente aqui. Eita, nós!
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1: Décima posição.

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3: Sexta posição.

0: hoje do Super 10. Muito bom estar contigo. Voltaremos no próximo programa. Beijos e até lá.
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